Todas as semanas aqui na sua rádio preferida, cá estou eu com grandes músicas em português, ainda as rubricas Psicologia para Todos e Histórias Verdadeiras, e na segunda parte da emissão temos o espaço à entrevista. É um prazer enorme estar consigo e, claro, poder-lhe oferecer a melhor música sempre em português.

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4: Daqui a pouco no Parque Mafalda Ramos com o Audio Press Portugal e, claro, o convidado para o dia de hoje na segunda parte do Duplo Espaço. Lá atrás e nesta segunda hora de emissão ficaram 2 grandes propostas em português. É claro, é em português que passa por aqui a música no Duplo Espaço.

0: Está na altura de passar a bola para Mafalda Ramos. Vamos entrar com o Espaço Entrevista na segunda parte da emissão de hoje do Duplo Espaço. Ok, Mafalda Ramos, aí está. E o Audiopress Portugal.
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2: Manuel Ribeiro é jornalista, natural do Porto e tem 42 anos. É sociólogo de formação e diretor da Euroregião. O Audiopress Portugal quis conhecer esta nova publicação online que se chama Euroregião, pela voz do próprio diretor. Ora, fique também a conhecer este projeto inaugurado em setembro de 2021.
3: Foi lançado em setembro do ano passado. Nós temos, o projeto em si tem algumas fases. Nós neste momento estamos, posso dizer que talvez estejamos na segunda fase. Portanto, a primeira fase foi o lançamento do site, não é? O lançamento do jornal online. Depois entraria uma segunda fase que seria, e que está neste momento a decorrer, que é um conjunto de conversas, aquele que nós chamamos de Euroregião Talks. Portanto, são pequenos seminários que nós estamos a fazer em vários pontos do país. Portanto, neste momento já temos previsto o segundo seminário. A primeira decorreu em Santarém, onde fizemos uma talk com vários convidados, onde também aí se discute bastante os fundos europeus. Aliás, esse seminário serve também para discutir um estudo que foi encomendado pelo Euroregião à Universidade Nova. Esse estudo é um estudo que pretende avaliar o impacto dos fundos europeus em Portugal num período de tempo. Portanto, a amostra foi recolhida entre 2014 e 2019 e pronto, nós divulgamos recentemente o estudo foi divulgado também na imprensa e agora estamos a apresentar esse estudo nas várias regiões e também a debater esse impacto. No debate temos convidados, como já tinha mencionado atrás, convidamos também empresas que vão lá fazer um showcase, né? Vão apresentar o seu modelo de negócio, como é que conseguiram lançar a empresa, muitas delas são apoiadas com fundos europeus, e depois culmina com um debate onde os convidados dão dicas de como poderem candidatar-se aos fundos europeus, vamos debater também as dificuldades do acesso aos fundos. E pronto, e é assim que estamos agora a passar a segunda fase. O projeto tem várias vertentes, não é? O jornal tem uma vertente, obviamente, uma vertente empresarial, não é? Empresarial local. Portanto, nós queremos ao mesmo tempo também dar a conhecer empresas locais que foram criadas e que têm sucesso, não é? Mas também temos a vertente do poder local, portanto, nós também queremos dar notícias e informações do poder local, portanto, das câmaras municipais, das juntas de freguesia. Aliás, nós lançamos há pouco tempo um podcast que é sobre as juntas de freguesia, portanto, na qual nós convidamos os presidentes da junta e conversamos com eles sobre os seus grandes desafios, não é? Sobre os desafios que eles enfrentam no dia-a-dia, no desempenho das suas funções, e também o cerne do tema, ou melhor, o tema dessas conversas será sempre o âmbito do Fundo Europeu, não é? Porque uma junta de freguesia, ou uma freguesia, ou as freguesias de Portugal também fazem parte da Europa, não é? Fazemos todos parte da União Europeia. E a ideia nesse podcast é tentar perceber de que modo é que os fregueses têm essa percepção e essa consciência dos fundos e do impacto dos fundos europeus nas suas próprias regiões.
2: O cidadão comum, informado, vai querer acompanhar, conhecer minimamente, não é? A aplicação destas verbas do PRR, da chamada bazuca. Era interessante existirem vídeos sobre os apoios que as empresas
4: irão receber, sobre os objetivos. Existe uma plataforma que é Recuperar Portugal, não sei se vão ter esses conteúdos a nível dos vídeos, mas pelo menos é importante haver um órgão de comunicação social como a Euroregião que possa gerar alguns conteúdos no sentido de aumentar aqui a transparência na aplicação destes fundos, que me parece essencial e central.
3: Precisamente, e esse talvez seria a terceira fase do nosso projeto. Portanto, como eu disse há pouco, nós estamos mais ou menos, temos três fases de lançamento. Portanto, a primeira foi o lançamento do jornal, a segunda é a apresentação do estudo e estes seminários que nós estamos agora a fazer, e a terceira e última fase, que também já estamos a dar início, é a criação de um canal de conteúdos audiovisuais, portanto, um canal de vamos-lhe chamar um TV ou um TV Magazine. E o que é que vai apresentar, o que é que vamos apresentar aí? Vamos precisamente apresentar conteúdos. Vamos começar, obviamente, com entrevistas, onde vamos entrevistar pessoas diretamente ligadas aos fundos, não é? E que nos vão explicar de que forma é que esses fundos estão a ser distribuídos. E, obviamente, vamos continuar também no nosso dia-a-dia, em termos da nossa política editorial, também é precisamente essa, é dar a conhecer de que forma é que o dinheiro, e não é só o dinheiro que entra do PRR, é também os quadros comunitários, nomeadamente o Portugal 2020, que está agora a chegar ao fim, e também o Portugal 2030, que vai entrar. Portanto, quem visitar o nosso site, o nosso jornal, consegue perceber que nós temos muitas notícias ou muitos conteúdos de projetos de investigação, na vertente académica, projetos empresariais, que são financiados pelos fundos europeus. Portanto, nós temos aqui um cuidado de também dizer qual foi o valor ou qual é o valor que está a ser atribuído por parte destes fundos, não é? A esses projetos. Portanto, aqui o leitor, será, tal como disseste bem, será uma forma de demonstrar de que maneira que o dinheiro está a ser aplicado nas várias vertentes, não é? nas várias áreas.
4: Em que plataformas é que o Euroregião pode ser consultado? Portanto, tem o site Euroregião, e quais é que são as outras plataformas que as pessoas podem seguir?
3: Nós estamos no site, como tenho estado a dizer, estamos também nas redes sociais, estamos no Facebook, estamos no Twitter, também estamos no LinkedIn. Portanto, Facebook e Twitter será talvez as nossas redes onde nós estamos a debitar mais informação. Portanto, o nosso leitor pode procurar pela nossa página do Facebook e pode nos seguir. E depois estamos na nossa plataforma, digamos, plataforma mãe, que é o nosso website, portanto, é o www.euroregião.com. E no site temos, portanto, logo no início temos o destaque, não é? Onde aparece a informação de destaque, e depois do lado direito encontramos ali dois campos, que é o tal, a tal televisão, portanto, vai-se chamar, ou chama-se Euroregião TV, que já lá está, e depois logo em baixo temos o podcast, portanto, e aqui o podcast também está em outras plataformas, portanto, está na plataforma do YouTube, onde também fazemos a disseminação, está no Spotify, e pronto, e o leitor pode ouvir os nossos episódios de podcast nestas três plataformas. Aqui o importante mesmo é salientar a nossa missão, né? A missão do Euroregião. E a missão do Euroregião é mesmo, tal como já foi dito e tu como também tu disseste bem, é dar a conhecer, neste caso ao público, ao nosso público, é o público português, de que forma é que os fundos estão a ser distribuídos, como é que estão a ser distribuídos, como é que estão a chegar às várias entidades. E pronto, e nós estamos mais ou menos atentos a isso. Também há aqui um outro pormenor que eu não fiz referência, mas que pronto, que vai dar também à conversa, é que no site tem uma secção que chama-se Dossier, portanto nós chamamos-lhe Dossier Fundos Europeus, e aí temos, explicamos, portanto é uma espécie de um explicatório do que é que são os fundos. Há imensos fundos. Há muitos fundos em várias vertentes, e nós damos aqui principal destaque aos fundos estruturais e de investimento. Portanto, são chamados FEI, que é os fundos de coesão, os fundos de desenvolvimento. Portanto, todos esses fundos estão aqui nesta secção do site, está logo na homepage, e isto, o intuito aqui é mesmo que a pessoa, quando tem dúvidas, possa vir ao nosso site e possa obter essa informação para esclarecer. Pronto, para saber o que é que são esses fundos e para que é que eles servem.
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0: Ficamos por aqui no espaço entrevista de hoje. Foi com Mafalda Ramos e, claro, o Audiopress Portugal.
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0: Agora, a música é outra. É em português no Duplo Espaço.

Olá, minhas amigas, olá, meus amigos. Tristezas não pagam dívidas e todas as semanas cá estamos nós no Duplo Espaço na sua rádio com grandes músicas em português, ainda as rubricas Histórias Verdadeiras com o Rui Fonte e Psicologia para Todos com o Marcelo Costa e ainda o Espaço Entrevista na segunda hora de emissão. Vamos em frente com mais música em português.

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É a música, claro, em português, no Duplo Espaço, na emissão de hoje, na sua rádio preferida. Aproveita para nos mandar um mail para duplospaco2018@gmail.com.

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tinha suspirado, tinha beijado o papel devotamente. Era a primeira vez que lhe escreviam aquelas sentimentalidades, e o seu orgulho dilatava-se ao calor amoroso que saía delas, como um corpo ressequido que se estira num banho tépido. Sentia um acréscimo de estima por si mesma e parecia-lhe que entrava, enfim, numa existência superiormente interessante, onde cada hora tinha o seu encanto diferente, cada passo conduzia a um êxtase e a alma se cobria.

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João Torres e César Levados, de muito bom dia, boa tarde, boa noite, dependendo da hora e o local onde estejam na sintonia da Rádio Cantinho da Madeira, deste lado, Emanuel Santos, desde Londres, para mais um programa Cantinho do Fado.

Aqui vou lá cumprimentar a minha companheira Fátima Cáceres, a nossa salinha de chá, por acaso não estou tendo acesso, mas vamos enviar um abraço até ao Bandeira São Peixe para o Sr. Evelino, Dona Fátima, todos os que lá se encontram. Também um bom trabalho e um bom fim de semana.

0: Ora, bom dia novamente a todos os ouvintes. Retomamos aqui ao Cantinho do Fado. Estou a ter aqui algum problemazinho com o meu PC, porque está-se a desligar. Se voltar a acontecer, claro, não vou continuar a fazer a minha emissão. Por agora vamos continuar a ver onde é que isto vai parar, como se costuma dizer. Passando pelo grupo dos amigos da Rádio Cantinho da Madeira, vamos já cumprimentar aqui também o Eugênio Andrade, desejando boa missão, amigo, e Manuel, beijinhos, felicidade para si, família, tudo bom, meu muito obrigado. Também, claro, aquele beijinho para si, um abraço para o seu esposo, o senhor Isidro. Também temos aqui o bom dia que nos vem desde a Grécia, bom dia Cantinho dos Faz, beijinhos, Mariazinha da Grécia, que já nos envia aqui também a sua mensagem, Dali Rocha, de Jersey, aquele abraço. Também tudo bom para si e sua família aí do lado de Jersey. Por Jersey temos também o Duarte Araújo, aquele abraço também para si e sua família e bom fim de semana. Então assim, vamos já retomar a emissão, como já tinha anunciado. Vamos ficar aqui com a voz do Duarte, o Capitão Pancadinhas, também já está na nossa sintonia.
1: Bom dia Fátima e Manuel, um feliz sábado, um bom fim de semana para vocês deste lado. Uma missão no Fadinho se vai haver. Vai lá aqui o Capitão Pancadinhas, que eu agora vou conduzir para o trabalhinho e eu vou deixar a minha mensagem. Então, uma para ti a melhor cena, de Maria Freitas, Brazão, Nal Rocha, Coisão, o Serosca, o nosso tenente, e para aquelas pessoas tão tolhas de antenhas, és que para o homem dos cavalos, o homem das gaivotas, como o homem do Sorigato já vai para o trabalho, sem para a escuta. E uma música de parabéns quem faz anos hoje, e também para o Madre Apache, e agradecer ontem a Maria Zamandança, o Rui Serrão, o Docinho e a Dona Olga, que fizeram uma missão ontem. Joga-te, Manuel, manda Fátima, ia fazer uma boa missão aí, o Fadinho. Ok, beijinhos e obrigado, e abraço para aí para essas malta tão linda nessa tafonaia. Vai lá aqui o Capitão Pancadinhas, e sempre também para o Madre Apache, está sempre à escuta.
0: Obrigado, Eduardo, Capitão Bancadinhas, pela sua mensagem. Então vamos ficar com o tema que me pede. Primeiro vai para as Marias, como diz ele. Então vamos ficar com esta voz, na voz de António Mourão, com este fado.

Assim ficamos atrás com este tema também da parte do Duarte, capitão. Para quem disse que nos enviou este tema, vamos aqui cumprimentar mais amigos. Já cumprimentamos Duarte Araújo também, desde a ilha de Jersey, a nos fazer companhia. Temos também do grupo dos amigos da Rádio Cantinho da Madeira, Fernando Araújo, também desde Jersey, que já está cá, também a nos fazer companhia. Também um bom fim de semana para si. E então, vamos aqui também cumprimentar o nosso amigo da Jersey, Francisco Brazão. Já nos manda aqui um bom dia, meninos, votos de uma boa missão. E bom fim de semana, beijinhos e abraços da parte deste amigaço, o Francisco Brazão. Também aquele abraço para si, claro, beijinho à sua esposa, a Fátima, e também para a filhota Jéssica. Tudo bom para vós aí nos lados de Jersey. Também vamos cumprimentar o Paulo Muniz, que já tinha me enviado mensagem antes do computador se desligar, também desejando uma boa emissão, claro, um bom fim de semana. Ela que me enviou já aqui a sua mensagem e também nos quer deixar um tema. E então vamos deixar um tema da parte da Paula Muniz. Ela que já me diz bom dia, amigo, boa missão, beijinhos para ti, para a Fátima. Uma música para todos vocês, com votos um bom fim de semana e com beijos e abraços também da Paula Muniz. Então vamos ficar com este tema na voz de Mafalda.

0: Se ficamos atrás com este tema, tema da parte, a nossa amiga ouvinte, Paula Muniz, que com certeza sempre a trabalhar, e que eu digo, à escuta, vamos também ficar já aqui com outra mensagem do Duarte Araújo, desde a ilha de Jersey.
1: Bom dia, Manuel Santos e Fátima Castro, para que eu siga a familhinha, rápido mesmo para a senhora Fátima. E isso que para eu foi da importância de todos, para nós debilitados. Rápido melhor para Maria Freitas e para tudo que está, e para a sua esposa, e para tudo que está debilitado, para todos. A música vai para todos. Pode ser aí a do Paulo Florencio, que foi da minha mãe. Disse para andar. O Moica também falhando, René. Mas já está dando direito. Ok, já sei. Boa emissão para si. Já. Cuidado, que a música falhou, já não está dando fado.
0: Obrigado pela mensagem. Aqui também, claro, são máquinas e não, por acaso tenho que trocar também o meu PC, isto já está ficando um bocadinho, já com uma certa idade este PC, e às vezes o que está a acontecer com ele está a ter bastante aquecimento, por isso quando aquece demasiado, desliga-se. É o que acontece com este computador, mas vamos tratar do assunto. Não hoje, mas vamos pôr aqui outro no lugar, substituí-lo, porque será melhor. E então vamos ao tema, vamos ficar com este tema da parte do Duarte Araújo, Fado à Minha Mãe.

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1: E assim viemos atrás com este tema da parte do nosso amigo Vinto Duarte Araújo, desde a Ilha de Gesta, nos trazer este tema. Assim vamos cumprimentar mais amigos, mais ouvintes. Temos o nosso colega de locução, Ricardo Cassiano, também na Ilha de Jersey. Também um abraço, bom fim de semana. Aproveitar esse solzinho, esse calor aí nos lados de Jersey. Aqui em Londres também temos o nosso amigo Vinto Arlindo Araújo. Também muito bom dia, bom fim de semana. Aproveitando o sol também, aqui nos lados de Londres já está a fazer calor a esta hora. Já estamos com 21 graus. Segundo como diz aqui no meu computador, mas ele também anda meio quente, não sei se é verdade, mas penso que sim. Vamos então continuar, vamos então já ficar com o próximo tema. Também o senhor Avelino, no Madeira que só peixe, também quer enviar um tema. Quer enviar um tema para todos os que estão na nossa sintonia. Ele já me, o contrário, já me ordenou o tema desde ontem. Fui o primeiro a pedir, sendo assim. E então, aqui fica um tema que também é um tema alegre, mais cantado por João Costa, o nosso cantor madeirense, o pai do Venâncio Costa, que está na Ilha de Jersey. Então, espero que gostem deste tema.

E assim ficamos lá atrás com este tema também da parte do Sr. Avelino, desde o Madeira São Peixe, também nos deixar um tema para todos, desejando um bom fim de semana. E assim vamos continuando, também o Duarte, Capitão Pagadinhas, que sempre envia as suas mensagens, e então ele também nos pede outros temas, pede um tema. Antes vou passar aqui pelos amigos da Rádio Cantinho da Madeira, ver se está tudo cumprimentado por aqui. Em princípio vejo todo mundo cumprimentado, e então vamos assim também já continuando, sempre com boa música, boa disposição até às 10 horas da manhã. Em Jerez vamos também cumprimentar o Dalino Correia, que nos manda um bom dia, amigo Emanuel, feliz emissão, beijinhos à Fátima, grande abraço para ti e bom fim de semana também, aquele abraço para ti, também um beijinho à tua companheira, à Dorisa, tudo bom para vós aí na ilha de Jerez. Aproveitar esse solzinho, amigo Dalino Correia, abraço. E então assim vamos desta vez ficar com a voz de Amália, sua filha das ervas. Este tema também o Duarte, Capitão Pagadinhas, e vai enviar para todos os seus amigos, desejando um bom fim de semana.

assim vamos continuando aqui da Rádio Cantinho da Madeira. Boa música, boa disposição até às 10 horas da manhã. Depois às 10 teremos o nosso colega de locução, o Kiko Pires, com o seu programa Canto Direto. E vamos continuando aqui deste lado. Vamos agora já ficar com outro tema. Vamos agora ficar com a voz de Fernando Maurício, que nos traz a Igreja de Santo Estevão.

E assim vamos continuar, vamos agora também ficar com outro tema, um tema também para quem está de aniversário no dia de hoje, da parte do nosso amigo Duarte, o Capitão Pancadinhas. Vamos desta vez ficar com a voz de Marisa.

E assim vamos continuar aqui com o programa Quentinho do Fado, que está no ar. Vamos assim, ficamos atrás com o tema do Duarte, campeão Bagadinhas, que enviou para quem está de aniversário no dia de hoje. Agora vamos cumprimentar também mais ouvintes. Vamos também aqui cumprimentar a Dona Gorete Marques, também já está na nossa sintonia. E manda aqui ao Fado, meu bom dia para ti. Todos espero que esteja tudo bem contigo. Gostava, se possível, que o Emanuel me dedicasse o fado de Jorge Ferreira. Mãe, já partiste, obrigada. E então aqui vamos já tentar buscar já este fadinho que vem da parte da Dona Gorete Marques. Na voz de Jorge Ferreira, mãe, já partiste.

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Assim ficamos atrás com o tema, primeira parte da nossa amiga ouvinte Gorete Marques, ela que nos enviou este tema na voz de Jorge Ferreira. E então, assim vamos continuar, também já dizendo a ela um bom fim de semana para ela e seus familiares. Vamos agora desta vez ficar com a voz de Cuca Roseta, Marcha da Esperança.

E assim vamos continuando aqui do programa Cantinho do Fado. Vamos sempre aqui divulgando boas músicas, as boas, os vossos pedidos musicais. Também já aqui passando para cumprimentar o nosso ouvinte Jorge Gavina, que também já está na nossa sintonia aqui do grupo dos amigos da Rádio Cantinho da Madeira. Seja bem-vindo. E desta vez vamos até ao Madeira Só Peixe com o próximo tema, que é da parte do Eduardo Capitão Pancadinhas, Joga-te, ele te cliche sempre, e também para o Madeira Só Peixe. Então aqui vamos buscar com esta voz bem conhecida aqui da nossa rádio, a voz de Agostinho Burguês.

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1: E assim ficamos atrás com este tema, tema que foi da parte do nosso amigo Duarte, capitão Pacadinhas, que enviou este tema até ao Madeira, São Peixe.

E aqui o Arlindo Araújo, também aqui nos lados de Londres, onde nos envia aqui uma caneca de cerveja. Está bom para beber cerveja, mas acho que ainda é cedo. É melhor tomar café primeiro.

E aqui vamos a caminho das 9 horas da manhã, onde vamos também depois aqui ficar com o sinal horário. Vamos então também já lembrando que amanhã teremos também domingo de Pentecostes no Scalabrini Fathers. Teremos também logo pela manhã, missa a partir das 9:30 da manhã, transmitida aqui para a Rádio Cantinho da Madeira. Também depois a bênção do pão e a real, o ar livre na rua.

também aproveitando este espaço, quero também enviar um abraço para todos aqueles ouvintes que não sabemos quem, que nos sintonizam através da Mel, Rádios Mel, na box da Mel. Podem agora acessar, como já sabem, a Rádio Cantinho da Madeira.

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0: Carneiro, hoje é um bom dia para se dedicar mais ao amor. O seu planeta regente é Marte, que lhe dá força e energia. Touro, avalie as suas ações e faça aquilo que você acha certo. E o seu planeta regente é Vênus, que lhe dá sensibilidade e bom gosto. Gêmeos, evite as discussões, desenvolva os assuntos com calma. E o seu planeta regente é Mercúrio, que lhe dá um pensamento rápido e ágil. Você é maravilhosa. Caranguejo, hoje esteja mais atento para não perder as oportunidades. O seu planeta regente é a Lua, que lhe dá imaginação e sensibilidade. Leão, hoje pode sentir dúvidas no campo amoroso, portanto o seu coraçãozinho está assim a bater com uma batatinha frita, como se costuma dizer, e o seu planeta regente é o Sol, que lhe dá o carisma e o magnetismo necessário para levar a vida para a frente. Virgem, está cheio de energia, aproveite! E o seu planeta regente é Mercúrio, que lhe dá pensamento analítico e cuidadoso. Balança, pode andar mais ansioso, procure relaxar. O seu planeta regente é Vênus, que lhe dá equilíbrio e diplomacia. Já Escorpião, hoje pode ter que lidar com mudanças imprevistas. O seu planeta regente é Plutão, que lhe dá a capacidade de transformar tudo o que encontra no seu caminho para melhor. Sagitário, procure manter o equilíbrio, faça exercício físico, faça o que puder. Se não tiver grande capacidade física, mexa os braços, mexa as perninhas, faça isso, está bem? E o seu planeta regente é Júpiter, que lhe dá sentido de justiça e idealismo. Já Capricórnio, anda aí com alguma tristeza, converse com os seus amigos, alegre o seu coração, não o quer ver assim. O seu planeta regente é Saturno, que lhe dá ponderação. Quanto a Aquário, está favorecido a nível material, pode ter maior poder de concretização e o seu poder regente é Urano, que lhe dá originalidade e lucidez. Já Peixes, hoje pode ter vitórias no campo profissional, aproveite, já não é sem tempo, e o seu planeta regente é Neptuno, que lhe dá intuição e capacidade de compreender muito além das aparências. E os signos mais favorecidos hoje são tchararara, Virgem e Peixes. E os menos favorecidos são Capricórnio e Escorpião. Eu conto-lhe tudo.
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6: E assim, amigos ouvintes, abrimos esta segunda hora do programa Cantinho do Fado, programa que vou esperar acompanhar até às 10 horas da manhã. Vamos aqui também já passar aqui pelo grupo dos amigos da Rádio Cantinho da Madeira. Temos aqui o Duarte, capitão Pancadinhas. Também já temos aqui um áudio do Arlindo Araújo aqui em Londres.
7: Bom dia, Emanuel Santos, uma boa emissão e um bom dia de sábado para toda a gente, para todos os ouvintes da Rádio Cantinho da Madeira e não só. Eu queria dedicar uma música a todos os ouvintes que estão presentes na Rádio Cantinho da Madeira, se for possível. Obrigado e um bom dia para todos.
6: Obrigado, Arlindo Araújo, pela mensagem. Então aqui vai um tema que ele quer dedicar para todos, da parte deste amigo Arlindo Araújo em Londres.

E assim ficamos atrás com o tema da parte do nosso amigo Winter Lindo Araújo. Vamos assim continuar, relógio já marcado 9 horas 15 minutos. Vamos agora ficar também com, aqui com outro tema. Vamos ficar com a voz de Isabel Maria.

E assim vamos continuando aqui com o programa Cantinho do Fado. Vamos ficar sempre com boa música até às 10 horas da manhã. Relógio já marca 9 horas 20 minutos, temperatura bem quente aqui do lado de longe, já neste horário 22 graus, mais ou menos aqui por fora. E então vamos continuar, vamos agora também ficar com este próximo tema, vamos ficar com a voz de Carlos do Carmo.

0: E assim, amigos ouvintes, ficamos atrás com estes dois fadinhos. Vamos a seguir também já ficar aqui com um áudio. Temos aqui um áudio da parte do nosso amigo ouvinte Nélio Rocha, desde a ilha de Jersey.
1: Bom amigo Manuel, feliz sábado. Todos vão fazer com o Manuel e um grande abraço. Bom chá. Se o Sogol puder responder umas melhores para as feitas, capitais, se fosse o Lente, se fosse o Rão, ou se fosse o Rádio, ou se fosse o Favela, e o Jimmy Dons, e o que se dá tudo o teatro, se for, e o trem que foi, se for, bom chá, ou bom semana. Um abraço.
0: Obrigado, abraço, igualmente aí para a ilha de Jersey, Nel Rocha, tudo bom para ti e a tua família. Então vamos ficar aqui com o tema para quem foi mencionado.

E assim vamos continuar o programa Cantinho do Fado. Ficamos atrás com a voz de Cátia Guerreiro. E assim vamos aqui continuando, sempre com boa música, boa disposição, até às 2 horas da manhã. A partir de hoje teremos por cá o nosso amigo e colega Kiko Pires para mais um programa Canto Direto, sendo assim, na nossa salinha de chat, também cumprimentando já a Maria Brito, agora sim consegui acessar a nossa salinha de chat, também aquele bom dia aí para a Ilha de Ganzi, bom fim de semana. E assim vamos continuar, vamos já ficar com estes próximos, o próximo tema na voz de Amália Rodrigues, também outro tema na voz de Fernando Farinha, canção A Lisboa.

E assim ficámos lá atrás com a voz de Alfredo Bersinaes, também com a voz da Amália Rodrigues, não com, como tinha mencionado, com o Fernando Farinha. Vamos aqui cumprimentar mais os amigos que estão na nossa sintonia. Temos a São Vieira, Daniel Vieira, filho de Ludgero, também já aqui a nos mandar o bom dia do grupo dos amigos da Rádio Cantinho da Madeira. Também, bom fim de semana, ela que me diz bom dia a todos, bom fim de semana, abraço e meu e bom emissão, muito obrigado, também bom fim de semana para vós. Temos também Mário Rodrigues, também a nos fazer companhia, também muito obrigado por estar na nossa sintonia, bom fim de semana. E então, vamos aqui também cumprimentar o Eduardo Gonçalves, diz bom dia, alegria, bom dia a todos e Manuel, condenação de uma fantástica emissão. Bom fim de semana para todos, Manuel, como eu... Como sempre, está espetacular, estou a receber convite, espera comer e beber, não sou esquisita, é só me chamar. Não tem problema, amiga, é só aparecer amanhã no Escalabrinho Fadas, em Londres, porque temos a festa do Divino Espírito Santo, o domingo de Pentecostes, e claro, terá um convívio fora.

E assim, antes deste tema, vamos também cumprimentando o grupo dos amigos da Rádio Cantina Madeira, Natália Martins, também seja bem-vinda. Então vamos ficar com este tema, canção a Lisboa, este vai também especial para o nosso colega de locução, Rico. Então vamos ficar com a voz do Fernando Farinha.

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E assim estamos mesmo quase no final desta minha emissão de hoje. Hoje a marcar 9 horas 49 minutos. Vamos ficar com mais dois temas. A voz de Fernanda Maria, Pergões de Lisboa, e também com o Carlos Ramos. Sempre que Lisboa canta, ali o nosso colega já se deve estar a se preparar, o Kiko, para entrar em emissão a partir das 10 da manhã. Até lá, e da, vamos ficar com os mais uns temas. E então ele também vai adorar estes temas, com certeza. Temas de Lisboa.

E assim ficamos atrás com este tema, tema também de Lisboa, na voz de Carlos Ramos. Sempre que Lisboa canta, vamos assim continuando, mesmo já no final desta minha missão. Vamos ficar já com o tema, tema também agradecendo já a todos e a todas pelos vossos pedidos musicais, também pela vossa sintonia. E claro, vamos ficar com este tema da voz de Frei, irmã da Câmara Fado, da despedida.

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1: E sejam bem-vindos, ouvintes. Deste modo, chegamos ao final de mais um programa Cantinho do Fado. Agradecer a todos e a todas os que fizeram os vossos pedidos musicais, também um abraço para o grupo dos amigos da Rádio Cantinho na Madeira, para todos os que lá se encontram. Obrigado pela vossa sintonia.

E sim, temos a mensagem aqui do Kiko, que está com as transmissões para a corrida do Candreto, e claro, hoje vai ter conversa da política. É isso mesmo que o capitão Pancadinhas gosta. O programa da política, como costuma dizer o Pancadinhas. Então, desejo também uma boa emissão, amigo Kiko, e então, para todos, até à próxima oportunidade. Tchau, tchau.

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o calor bate. Entre as 8 e as 10 da manhã, tivemos o Emanuel Santos com o apoio sempre a seu lado da Fátima Caires. Um grande abraço ao Emanuel, beijinhos à Fátima e muito obrigado por mais.

hoje começamos com a música dos A Fúria do Açúcar, com Eu Gosto É do Verão. Eu lembrei-me por esta música para abrir hoje a emissão, porque as temperaturas em Londres, em Jersey, pelo menos aqui nos locais mais próximos de onde estou a fazer a emissão, diretamente da ilha de Jersey, no Canal da Mancha, as temperaturas upa-upa, né? As temperaturas vão subir. Neste momento em Londres, 24 graus já. São 10 da manhã e já estão 24 graus. A temperatura máxima para hoje, sábado, são 29 graus em Londres. Amanhã, domingo, 30

Mas a quinta-feira também tem 32 graus. Bem, isto é um verão antecipado. Como diz aqui a Fúria do Açúcar, eu gosto é do verão, eu gosto é deste tempo. Aqui em Jersey. Muito bem, aqui em Jersey neste momento estão 18 graus. A temperatura máxima para hoje, sabe?

a ferver. Um grande abraço para quem nos está a ouvir aí de Londres e que tenha um grande fim de semana, um bom feriado segunda-feira e que aproveitem este bom tempo.

sabem que hoje vamos manter o passatempo a quem disser olá nas redes sociais, quem disser um olá, bom dia Kiko, bom dia RCM, quem se fizer ouvir, sentir no message dos amigos da Rádio Cantinho da Madeira, do meu message do Facebook Kiko Pires, através do WhatsApp 00447797561. Ai, agora enganei-me. Um quê? Um 8, um 4, um 4. Agora esqueci-me do meu número de telefone. Através da aplicação também, da aplicação da RCM, também poderá fazer a sua inscrição. A inscrição basta dizer olá. E eu depois vou pôr aqui uns papelinhos com os vossos nomes, vou tirar um papelinho ao calhas e vou ligar para essa pessoa. E essa pessoa tem que me dizer logo que assim que atenda a chamada, tem que dizer RCM 20 anos no ar. É isso, e depois o direito que tem é escolher uma música, a próxima música que vai rodar aqui na sua RCM. Está feito, pessoal? Posso contar convosco, com a vossa participação? Ok, vamos então ficar à espera dessa participação. O Afonso do Brás convidou o Luís Trigacheiro. E vai também cantar uma música chamada Verão. Isto é bom começar aqui com duas músicas dedicadas ao verão, dedicadas a este tempo. O Afonso do Brás, para quem não conhece, em novembro, este cantor português esgotou uma das maiores salas de Lisboa, o Capitólio. Foi o primeiro concerto em seu nome. Agora o Afonso do Brás convidou o seu grande amigo Luís Trigacheiro e vão lançaram este tema chamado Verão.

0: Foi então a música Verão para começarmos então este programa de hoje, sábado, dia 23 de maio, dedicado então ao verão, este tema, a este tempo quentinho, que sabe bem, não é? Sabe bem ter este calor também aqui para os lados aqui do Reino Unido e Ilhas do Canal, não é só Portugal que tem bom tempo. Aqui também, mas em Portugal também, penso que hoje estará à volta dos 35 graus, 35 graus também em Portugal, portanto isto é uma onda de calor que, pelo menos durante alguns dias, isto não vai para ficar durante muito tempo, mas pelo menos nos próximos dias, é uma onda de calor que atingiu a Europa, desde Portugal até aqui acima ao Reino Unido e às Ilhas do Canal. Hoje, dia 23 de maio, é o Dia Internacional, aliás, é o Dia Nacional, não é Internacional, é o Dia Nacional da Luta contra a Obesidade. É uma data que nos lembra que cuidar da saúde não é apenas uma questão de imagem, é sobretudo uma questão de vida. A obesidade é considerada pela Organização Mundial de Saúde como uma das grandes epidemias do século XXI. E está associada a várias doenças. Mas atenção, isto não é conversa para culpabilizar ninguém, é conversa para nos lembrarmos de coisas simples, como, por exemplo, mexer o corpo, caminhar mais, comer melhor, beber água, principalmente nestes dias de calor, não se esqueça de beber água durante todo o dia, cuidar de nós e também cuidar dos nossos. Portanto, é importante cuidarmos de nós para podermos então ser mais saudáveis, ter mais saúde neste dia então da luta contra a obesidade. Hoje, a partir das 11h30, vou ter aqui quatro convidadas no feminino, convidadas. Elas são três candidatas a deputadas no Parlamento de Jersey, são três candidatas de origem portuguesa e também vamos ter uma outra candidata de origem angolana, portanto todas em comum têm a língua portuguesa. Elas vão estar à conversa comigo a partir das 11h30 desta manhã. É uma conversa curta, cerca de 25 minutos, para ficarmos então a conhecer e a dar conta da importância do facto dos portugueses que vivem, seja lá onde for, em Inglaterra, no Canadá, nos Estados Unidos, em França, participarem também ativamente na política dos países onde se encontram. É importante a comunidade portuguesa estar integrada e fazer parte também das decisões políticas locais. É muito importante realmente ter alguém de origem portuguesa, ou neste caso de falantes de língua portuguesa, nos órgãos decisores dos locais onde se encontram. E vou passar aqui já a primeira mensagem de hoje, é o Duarte Bertrelo, capitão Pancadinhas, que nos diz o seguinte.
1: Bom dia, Kiko! Vai lá aqui o capitão Pancadinhas. Um feliz sábado para ti, um bom fim de semana. Joga-te para aí deste lado da política, do quanto direto da política. Fala aqui o capitão Pancadinhas. Uma boa missão aí então. Um tema para a nossa Maria Freitas das Mulherzinhas, Brazão, Nolo Rocha, Fátima Carlos, Rui Serrão, o Sr. Oscar, o nosso tenente Colos Camacheiro, Maria Zé Mendonça, e para aquelas pessoas que estão tudo aí doentinhas, é seguir um tema para um dos cavalos, que anda aí ao meio do sol, ao meio dos cavalos, é um está em gancho ao meio da gaivota, acho que o outro está aqui em Leões, sempre ao meio da galinha e galos, e o soro, sempre à escuta. Ok, joga-te, uma música parabéns quem faz anos hoje. Joga, um abraço, para a missão aí do que é da plica, fala aqui o capitão Pancadinha também, e a Graciela de Tours de ontem, que tiveram a missão ontem. Joga-te, fala aqui o capitão Pancadinha, que não te esqueça, joga. E está calor, Kiko, joga-te para ir para a praia a seguir do quanto é plica. Para ir para a praia está calor aqui. Joga-te. Anda, despacha, está até pouco para lá e mais música.
0: obrigado, capitão Pancadinhas, Eduardo Pertrelo. Para a praia, hoje, aliás, hoje vou viajar para Portugal. Portanto, vou sair aqui do calor do Reino Unido e das Ilhas do Canal e vou enfrentar ainda o maior calor que vai estar então hoje e amanhã em Portugal. Aliás, eu ia ver aqui qual era a temperatura que estava em Portugal neste momento. Portanto, vamos lá ver qual é a temperatura que está em Portugal. Ora, hoje 28 graus é a temperatura máxima. Amanhã 26, segunda 27, terça 31, quarta 32. Bom, acaba por estar mais calor em Londres do que em Portugal. Isso é incrível, não é? Não é nada normal. De facto, temos mais temperaturas mais elevadas em Londres do que em Portugal. Na Madeira, em concreto, hoje vão estar 22 graus, temperatura máxima, assim como amanhã, segunda-feira 21, terça 22, quarta 18, 18. Bom, Madeira com tempo muito mais fresquinho, portanto, aqui Londres bate os recordes. Londres está em primeiro lugar em termos de temperatura mais alta. Depois temos Jersey, depois temos Portugal Continental e a Madeira, no fim, com temperaturas fresquinhas, 21, 22 graus, não passa disso. E portanto, quem está em Londres é que deve aproveitar para dar um saltinho. Um saltinho à praia, um saltinho à piscina, refrescar-se e não se esqueça mais uma vez de beber muita água. Então, o Capitão Pancadinhas quer desejar então uma boa recuperação à Maria Freitas, ao Brazão, ao Nélio Rocha, à Fátima Queiros, ao Rui Serrão, ao Oscar, ao Tenente Camacheiro, à Maria José Mendonça, ao Homem dos Cavalos. Muito bem, então para todos vocês, uma nova música do Escalema com a grande cantora brasileira Lauana, é assim que ela se chama, Lauana Prado. É um grande tema, certamente vai ser grande sucesso nas rádios portuguesas e a RCM vai à frente já com este tema aqui para todos vós. Calema, Lauana Prado, Xedama.

0: E foi então a música, a nova música dos Irmãos Calema e da Lauana Prado, Xedama. Grande música, não acham? Muito bem, é uma música, é uma mistura de kizomba com o swing brasileiro. Tão bom, tão bom, tão bom. E neste momento, 10 horas, 18 minutos, vou fazer a primeira chamada logo às 10h30, entre todos aqueles que já disseram olá, olá aqui ao Kiko, olá à RCM. Vou selecionar entre os papelinhos que vou pôr o nome, uma pessoa a quem vou ligar, e essa pessoa tem que dizer então RCM 20 anos no ar, e depois tem o direito então de escolher uma música para passar logo, logo, logo de seguida. Hoje, dia 23, também é o Dia Mundial da Tartaruga. Vocês sabem que eu tenho uma tartaruga, mas é uma tartaruga terrestre. Ela é terrestre, ela é daquelas, é uma sulcata africana, de esporas africanas, e ela chega a atingir 100 quilos, e chega a viver quase 100 anos. Bom, ela eu tenho há 3 anos, vai fazer 4 agora em dezembro. Ela neste momento ainda tem perto de 2 quilos só. Anda lá pelo jardim a comer relva, que é o que ela faz, portanto não dá assim muito trabalho. Mas estou curioso quando ela começar a crescer, a crescer, a crescer. Eu acho que vai ser muito giro ver uma tartaruga gigante ali no jardim. É uma coisa exótica. Eu gosto de surpreender as pessoas e acho que quem for lá visitar a minha casa e se encontrar com uma tartaruga terrestre, gigante, eu acho que vai ser um grande encontro. Assim, este animal, a tartaruga, é calmo, é antigo, é resiliente. E que já anda por este planeta há milhões de anos. A tartaruga é quase uma avó da natureza, mas está em perigo por causa da destruição do habitat, do comércio ilegal e de outras ameaças. Portanto, hoje aprendemos duas coisas: cuidar do nosso corpo, uma vez que hoje é o Dia Nacional da Luta contra a Obesidade, e também cuidar do planeta. Devagarinho, como a tartaruga, não é? Mas com a direção certa. Muito bem. E você, tem tartaruga? Já agora, gostava de saber se alguém que me está a ouvir tem alguma tartaruga, seja terrestre, seja aquática, não interessa. Tem tartarugas ou não? Diga-me lá qualquer coisa se tem ou não. Quero dar aqui um beijinho agora a algumas pessoas que já disseram olá aqui nas redes sociais. Naomi da Fonte, beijinhos, Naomi. Já senti a tua falta, não tens estado. Ou melhor, eu nunca sei se estão ou não estão. Eu vou retificar o que ia para dizer. Naomi da Fonte, não tens dito nada, nos últimos tempos, nas últimas emissões. Podes estar à escuta, podes não estar, mas é bom ter aqui a tua mensagem. E por isso estás inscrita no passatempo e podes ter então uma telefonema por volta das 10h30. Também o Duarte Caetano, que me manda aqui uma sugestão musical. Um grande abraço, eu já vou depois passar essa sugestão musical. O Capitão Pancadinhas, que já mandou aqui a sua mensagem. E depois aqui nos amigos da Rádio Cantinho da Madeira, quem é que eu tenho? Não tenho ainda ninguém que tenha dito olá durante o período da minha emissão. Tenho aqui várias pessoas que disseram um olá durante o período da emissão do Emanuel Santos com o Cantinho do Fado. Naomi diz que esteve de férias durante 2 semanas na África do Sul. Naomi, na África do Sul, uau! E voltou apenas na segunda-feira, portanto está tudo explicado aí a Naomi da Fonte não ter enviado nenhuma mensagem durante já algum tempo. Esteve de férias. Espero que as férias tenham sido então boas, Naomi. Espero que tenhas passado então umas boas férias na África do Sul e que tenhas feito alguns safaris. Fizeste algum safari, Naomi? Pois diz-me qualquer coisa. Diz-me assim alguma atividade gira que tenhas feito na África do Sul para eu depois aqui também a transmitir aos nossos ouvintes. Depois, tenho aqui uma outra mensagem e vou já passar antes que me esqueça, não é Duarte Aruz? Pois é, antes que me esqueça, o Duarte Aruz, que está a beber mais uma vez o seu cafezinho da manhã, ele que agora apanhou um excelente tempo para cortar relva, não é? Cortar relva, com este tempo, mas não te esqueças de beber água também, não é só café, beber água. Vou passar então a mensagem do Duarte Araújo, ele certamente vai-me solicitar uma música em concreto. Eu não sei se já tenho aqui esta música, que ainda não ouvi a tua mensagem, Duarte, mas se tiver, passo-a, se não tiver, passo-a mais tarde, ok? Está combinado?
1: Bom dia, Kiko. Tudo bem contigo? A família ganha nesse lado, aqui tudo a andar. Aqui sempre a abrir a hora do café agora. Pode ser aí a música aí do. Pode ser a música aí para as habilidades. A Maria Freitas, a Rápida e Melhoras. E o resto do nosso pessoal, vai para todos quem tiver debilitado, vai para todos. E um bom fim de semana para todos. Joga-te. Esqueci da música, vê se vês a minha mensagem.
0: Obrigado, Duarte. Não referiste nenhuma música em concreto, que para mim facilita-me o trabalho, porque eu tenho aqui o meu alinhamento de músicas. Então, vou passar a música, que é dedicada pelo Duarte Araújo a todos os ouvintes da Rádio Cantinho da Madeira. É mais uma nova música aqui em estreia. É do cantor brasileiro chamado Maninho, ele que nasceu no Brasil, mas que já vive em Portugal desde a infância. Ele que é, para além de cantor, compositor, tem escrito para muitos cantores portugueses. E portanto, vamos ficar com a música nova dele chamada Frágil. Música Frágil, uma outra, mais uma grande música, mais um grande sucesso, então, do Maninho.

0: não seria.
1: Eu há pouco perguntava então à Naomi da Fonte como é que foram as férias na África do Sul, se ela tinha feito algum safari ou não. Ela diz-me que foi então à festa dos 40 anos do seu filho e depois foi até Durban, onde passou alguns dias. Ela diz que as férias passaram depressa, passam sempre, não é? Passam sempre, não, mesmo. As férias passam sempre muito depressa. Parece que o tempo acelera quando estamos de férias e quando estamos a trabalhar, parece que reduz a velocidade, não é? Ela diz que este ano não fez nenhum safari, mas já tinha feito nos anos anteriores. Ela diz que fazer um safari é simplesmente fantástico. Ela manda-me aqui algumas fotos com elefantes e também com alguns residentes locais. Ela aqui, então, com vários elefantes, aqui vê-se que está aqui num campo aberto, portanto deve haver lá muitos animais. Ela diz que cá estamos nós, o Marquês de Pombal e a Marquesa do Funchal. Ok, então aparece aqui a Naomi com mais um senhor, não sei se será o companheiro. Ah, não, é o filho, não é? É o filho que faz 40 anos, não tenho a certeza quem é, se é o filho. Muito bem, Naomi, muito obrigado pelas fotos. É isso mesmo, participar. Mostrar coisas, partilharmos aqui com os outros ouvintes que estão a escutar esta emissão do Canto Direto com o Kiko Pires das 10 até ao meio-dia. Não se esqueçam que a partir das 11h30 vamos ter uma entrevista, uma conversa, será mais uma conversa com quatro mulheres que estão envolvidas na política de Jersey, estão envolvidas ou vão se envolver, uma delas ainda não está envolvida, é a primeira vez que se vai candidatar, mas vamos ficar então a conhecer essas mulheres que querem também que a voz portuguesa se faça sentir também nos elementos decisórios, não é? No governo aqui da nossa ilha de Jersey. Entretanto, chegou o momento de eu selecionar aqui o primeiro nome. Hoje ainda não temos muitos nomes de pessoas que tenham dito olá. A maior parte está só a escutar a emissão, ainda não disse um olá. Fica a aguardar que vocês digam-me um olá. Mas eu vou selecionar então de todas as pessoas que até agora, a partir das 10 da manhã, até agora disseram qualquer coisa. Vou tirar aqui um papelinho. Ora, cá está. Muito bem, já tenho aqui um papelinho a quem vou então fazer um telefonema. Ora, quem é que calhou? Quem calhou? Quem é? Muito bem, vamos lá ver se ele vai atender e se vai dizer a frase que é... RCM 20 anos no ar. Atenção que esta pessoa tem que responder RCM 20 anos no ar. Eu vou tirar só aqui o meu som de retorno que é para não fazer confusão agora com o telefonema que eu vou fazer, senão estou a ouvir aqui duas vozes diferentes em tempos diferentes. Ok, já tirei aqui o som de retorno. Vou fazer agora aqui a chamada à pessoa selecionada.

0: RCM 20 anos, joga-se.
1: Muito bem, Duarte Araújo foi
0: Deus que é para estar no
1: selecionado.
0: café. Deus que é para estar no café.
1: O Duarte está a beber o seu café. Está a beber o seu café, não é?
0: Já acabou.
1: Ah, já acabou.
0: Agora estou a esperar que bata a hora para ir trabalhar.
1: Agora é trabalhar. E como é que é trabalhar com este calor?
0: Esse calor temos de fazer trabalhar com o calor, que se fazia.
1: É melhor trabalhar
0: É
1: com o
0: como se
1: calor?
0: trabalha caixão, mas também trabalha de caixão.
1: Pois, é melhor do que a chuva, não é? É melhor
0: Apanhado.
1: trabalhar com calor do que com
0: É.
1: chuva, não é? Olha,
0: Nem
1: Duarte.
0: que duas coisas. Assim vai, baixinho. Ok, pronto.
1: Oh, Duarte, olha, então qual é a música que queres escolher para passar já de seguida?
0: Pode ser um abraço ao imigrante, para a gente todos, do Lindor Jardim.
1: Um abraço ao imigrante do Ilidor Jardim. Deixa-me cá ver se eu tenho cá essa música.
0: Tens de ter, és louco, tu tens de ter a moça.
1: Elidor, um abraço ao imigrante. Eu não sei se é essa que eu nunca consigo encontrar. Eu acho que não sei
0: Ah,
1: se.
0: não consegue. Eu vou ver se consegue, mano, se não
1: Ok,
0: conseguir.
1: então manda-me isso, eu depois passo então, porque eu não, nunca consigo encontrar. Eu consigo encontrar essa música, mas é em concertos dele e o som não está a grande coisa. Portanto, fica a aguardar então da música do tema original para eu depois passar aqui. Está combinado? Ok, um grande
0: Ok, eu
1: abraço,
0: vou
1: Duarte.
0: subir aqui.
1: Um grande
0: Ok.
1: abraço e obrigado
0: Igual
1: pela
0: para ti.
1: participação.
0: E para as férias, que eu vim falar com as férias outra vez.
1: Obrigado, então.
0: Ok, tchau, Zé.
1: Tchau,
0: Feliz
1: tchau.
0: Natal
1: Obrigado.
0: para você. Tudo bom. Tchau, tchau.
1: Igualmente. Muito bem, foi então o Duarte Araújo que foi o selecionado para este primeiro telefonema. Ele que vai me mandar então a música que vai passar de seguida. Portanto, estejam atentos, vou fazer o próximo telefonema por volta das 11h15, por volta das 11h15, antes da entrevista que começa às 11h30. É uma entrevista curta, 25 minutos, conversa política. Agora sim, ó Capitão Pancadinhas, podes dizer que é o homem da política. Hoje vai ser mesmo política. Hoje não há nenhum cantor. Hoje vamos aqui inaugurar conversas de política, política, mas política com participação portuguesa nos países onde estão imigrados, o que é sempre um bom sinal de integração, não é? É muito importante que a comunidade portuguesa esteja integrada plenamente, e quando eu digo plenamente, também no governo, nos governos locais, portanto, como é este o caso. E vamos continuar com mais música, neste caso a Nena, com a Carolina de Deus. Lembras-te de mim? 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

Grande tema este da Nena com a Carolina de Deus, muito bonito, Lembras-te de Mim. Então, a música dedicada por mim, a todos vós que estão a escutar esta emissão do Canto Direto com o Kiko Pires, diretamente de Jersey para o mundo. Isto não é só para o Reino Unido e Ilhas do Canal, é também para todo o mundo, mas principalmente para o Reino Unido e Ilhas do Canal, tenho que dizer, porque a maior parte dos nossos ouvintes são daqui. O Manuel Santos também está presente. O Manuel Santos, um grande abraço, é de França, não é, Manuel? O Manuel está a ligar, está a ouvir-nos de França. Também um grande abraço aí para a França, para a Madeira. Será que alguém da Madeira nos está a ouvir, da Madeira? DJ Joel Camacho, está-nos a ouvir? Estás-me a ouvir esta ou não? Hoje? Não? Ainda não? Ainda estás a dormir? Ainda não estás a preparar o programa? Okay, um grande abraço se estiveres então a ouvir esta emissão, DJ Joel Camacho, que vai estar então aqui convosco a partir do meio-dia até às 14h. Entretanto, há mais um português que está a fazer sucesso no mundo, é o Afonso Eulálio. O Afonso Eulálio, que eu sinceramente nunca tinha ouvido falar, um ciclista. Ele não começou já só agora a correr, não é? Ele já é ciclista há algum tempo, mas é a primeira vez que ele está a ter destaque internacional. E porquê? Porque é o camisola rosa da Volta à Itália em bicicleta, uma das voltas mais importantes do calendário do ciclismo mundial, a Volta à Itália. E logo numa das principais corridas mundiais, o Afonso Eulálio mantém a camisola rosa, isto contra todas as perspectivas. Ele mantém, apesar de um contrarrelógio onde se dizia que ele ia perder a camisola rosa de guia da volta, mas não, ele conseguiu manter após o contrarrelógio e após as etapas seguintes. Hoje a etapa vai terminar num sítio muito interessante, vai terminar em Pila. Portanto, eu não sei onde é que começa, mas acaba numa localidade italiana chamada Pila. Portanto, aquilo que eu desejo é que, se ele não for o primeiro a chegar à Pila, pelo menos que chegue entre os primeiros a chegar a esta terra, e que mantenha a camisola rosa, não é? Portanto, toda a gente à Pila, porque o Eugénio, o Afonso Eulálio, pode ser o primeiro a chegar. E se não chegar em primeiro, que não chegue muito atrás do grande candidato, que é o Jonas Vingegaard. Ele tem 33 segundos sobre este ciclista. Espero que... Era giro chegarem os dois, não era? O Afonso Eulálio misturar "eu estou aqui", como o Cristiano Ronaldo. Estava à espera de eu perder. Não, eu estou aqui. Já agora que falo no Cristiano, mais outra grande individualidade do mundo, eu devo dizer que estive a assistir ao último jogo do Al Hilal. Do Al Hilal. Isso é o que está em segundo. Agora não me estou a lembrar do nome da equipa, do Al Sadd. Muito bem, o Cristiano Ronaldo, naquele jogo que era a grande decisão, tinha que ganhar, a equipa tinha que ganhar. Muito bem, foi tudo perfeito. Foi um jogo perfeito, adorei ver. O Cristiano Ronaldo marcou 2 golos, foi considerado o homem do jogo. Foi buscar um tambor ao público, tocou tambor, chorou, levou a família ao relvado. Incrível, incrível. Foram grandes momentos. E é bom ele ir motivado para o Mundial de Futebol, que vai já começar dentro de menos de 2 semanas. Vai já começar esse grande Mundial de Futebol, que se vai dividir então por 3 países: Estados Unidos, Canadá e México. E Portugal. Portugal vai só estrear vários dias depois, porque estamos nos últimos grupos, no penúltimo grupo, o grupo K. E, portanto, o grupo A, o A, B, C, são os primeiros logo a entrar em ação. E Portugal, como está num dos últimos, será uma das últimas equipas a entrar em ação na primeira jornada. E, portanto, estejam atentos. Será que é desta vez, na despedida do Ronaldo dos campeonatos do mundo de futebol? Era muito, muito bom Portugal ganhar e sermos campeões do mundo. Ia ser uma grande festa aqui em Jersey, ia ser uma grande festa aí em Londres, ia ser uma grande festa em todo o mundo. E na Madeira, meu Deus, então na Madeira seria o show. Vamos ficar com o novo tema do Diogo Freitas. É uma grande música chamada Canguru.
Obrigado.

Diogo Freitas, Canguru, um tema com muito ritmo e certamente que irá fazer as delícias de todos aqueles que assistirem aos seus concertos. E que muitos concertos o Diogo Freitas dá. Qualquer festa portuguesa em Londres, em Jersey, Diogo Freitas está lá. Portanto, Diogo Freitas é o homem de momento em termos dos cantores locais, dos cantores portugueses que estão no Reino Unido e nas Ilhas do Canal. O Diogo Freitas é o homem do momento. Ele está presente em praticamente todos os grandes momentos musicais e agora com esta música certamente ainda vai haver mais sucesso em cima do palco, vê-lo ao vivo. Muito bem, muitos parabéns Diogo Freitas pela música, está muito boa, tem um excelente ritmo e espero que tenhas muito sucesso. Entretanto, a Naomi da Fonte diz-me assim, e que tal entrevistares o Cristiano Ronaldo? Olha, isso não me importava nada, não é? Quem é que se importava, não é? Mas isso é muito difícil, só alguém que já o conheça. E aqui em Jersey temos alguma família do Cristiano Ronaldo, não é? Portanto, se alguém conhecer alguém da família que tenha algum contacto com o Cristiano, ok, falem aqui na Rádio Cantinho da Madeira, uma rádio da Madeira, da sua terra natal, uma rádio online, virada para os imigrantes portugueses em todo o mundo. Se ele quer dar uma entrevista depois do Mundial e antes de começar a nova época futebolística, e quem sabe, não é? Mas isso estaria dependente de muita gente, mas não me importa. Ok, pessoal, alguém conheça o Cristiano Ronaldo ou tenha alguma forma de chegar até ele, ponha uma cunha por mim. E eu cá estarei então, com todo o gosto, para ter uma pequena conversa com ele aqui na Rádio Cantinho da Madeira. Quem sabe? Isto nunca se sabe, não é? Nunca se sabe o dia da manhã. Tudo é possível. Tivemos aqui então a estreia do Canguru, a nova música do Diogo Freitas. E agora vou também estrear uma música que, imaginem, estreou ontem. Ontem. Foi lançada nas redes sociais ontem, no streaming ontem. E é uma pessoa que também não é de Jersey, mas que diz muito a Jersey e diz muito também ao Reino Unido, que é a Flor. A Flor lançou ontem um novo tema, juntamente com a Kátia, as duas. Portanto, as duas cantam este tema e chama-se Ele É Todo Meu. É mais um grande sucesso para a Flor e eu vou passar aqui, certamente, em primeira mão, em muitas rádios, a RCM, mais uma vez à frente das outras, a lançar aqui já o tema da Flor. Ele É Todo Meu, com a Kátia.

então o novo tema da Cátia e da Flor, ele é todo meu. Um beijinho à Flor. Espero vê-la em breve aqui no Reino Unido e nas Ilhas do Canal, não é? Claro, claro que sim. Muito bem. Entretanto, amanhã vamos ter aqui uma grande festa em Londres. E é a festa do Divino Espírito Santo. E vai ser em Crawley, amanhã dia 24. E vai ter aqui grandes cantores. Vai ter aqui o Hélder Batista, vai ter o Buzigo, Paulino Santos, Da Canto a Canto, da Calheta, os Mini Break, a Lúcia Macedo, a Alma Portuguesa, o DJ Fábio Costa. Vai também haver uma missa solene presidida pelo Sr. Padre Gian Domenico e cantada pelo grupo coral de Crawley, a partir das 9h30. Vão haver barracas de comes e bebes e vai haver muita animação. É na St. Bernadette Church, Crawley, Till Gateway. Portanto, não se esqueçam, amanhã uma grande festa, da grande festa do Divino Espírito do Santo, Crawley. Para quem está em Londres. Para quem está em Jersey, vamos lá ver. Eu acho que vai haver uma nova festa também mais para julho, não é? Salvo erro, junho, ou final de junho, início de julho. Depois, quando eu souber mais pormenores, irei aqui divulgá-los para que você seja sempre o primeiro a saber através aqui da Rádio Cantinho da Madeira. Entretanto, o Márcio Amaro, ele lançou também um novo tema. Eu gosto muito daquele tema do café, não é? Vem tomar café, mas como estou sempre a colocar esse tema, hoje vou colocar aqui o novo tema dele. Isto, se eu conseguir, porque isto não está fácil, não está fácil de colocar. Ok, já coloco mais daqui a bocado. Entretanto, vou colocar aqui uma música, também uma música com muito ritmo, dedicada aos imigrantes portugueses, chamada DJ Imigrantes Portugueses. Uma música que eu sei que muita gente gosta de ouvir.

0: bonita música, esta DJ Imigrantes Portugueses. Eu, quando passo esta música, passo sempre a seguir a música da seleção portuguesa. Como estamos quase a entrar em ação no Campeonato do Mundo, e eu penso que é este ano é que vai ser, este ano é que vamos ser campeões do mundo. Vamos dar essa grande prenda ao Cristiano Ronaldo, sermos campeões do mundo. Vamos então ouvir a música dedicada à nossa seleção.
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0: É isso aí, canto direto consigo até ao meio-dia, agora que são praticamente 11 horas da manhã deste sábado, dia 23 de maio, que é um fim de semana quentinho aqui no Reino Unido e nas Ilhas do Canal. Eu há pouco já o tinha prometido, passar a nova música do Márcio Amaro, ele que vai estar então amanhã também em Londres, na grande festa portuguesa em Crawley. A música chama-se Ser Feliz, e é isso. Já agora, para todos vós, sejam felizes. Quem é que diz isto? Façam alguém feliz.
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0: Beijinhos a todos, abraços a todos. Muito obrigado por estarem com a RC.

Kiko Calimera, bom dia, boa missão. Olha, não posso ver a missão porque não há luz aqui e não há rede, já se sabe. Se chegar a tempo e depois eu dou a pitadela. Se não, olha, boa missão aí e beijinhos para vocês todos e obrigado, tá bem? Tchau, adeus, Calimera.

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Lembro que caso então às 11h30 vamos ter aqui a entrevista, a conversa com as quatro candidatas a fazerem parte do sistema político aqui de Jersey. Vai ser uma conversa das 11h30 até às 11h55, sensivelmente 25 minutos, para vocês ficarem então a conhecer estas quatro mulheres que fazem e que dão realmente esta magnitude à presença portuguesa aqui na ilha, estando presentes então, ou tentando candidatar-se para estarem presentes nos órgãos de decisão da ilha. A Carina Alves já é o segundo mandato que está, portanto, cada mandato são 4 anos. A Carina Alves já está há 8 anos, já faz parte há 8 anos do sistema político aqui em Jersey, portanto já há bastante tempo, já tem bastante experiência. Beatriz Burré, angolana, que também já vive aqui em Jersey há alguns anos, está no seu primeiro mandato, que termina agora, portanto foram 4 anos também nos órgãos aqui de Jersey. E depois temos a Carla Jardim, que é a primeira vez que se vai candidatar, e temos ainda uma outra convidada que, embora não seja candidata, também está envolvida aqui no sistema político. Eduardo Gonçalves, Eduardo Mãos Tesoura, muito bom dia para Gandzi. Eu só posso dizer bom dia Gandzi quando o Eduardo Gonçalves diz qualquer coisa, porque não há mais ninguém de Gandzi que me diga olá. Eu sei que há mais gente a escutar, mas eu quero mais gente a dizer olá, eu sou de Gandzi, eu estou a ouvir a RCM desde Gandzi, estou a ouvir o Kiko Pires desde Gandzi. Mas não, o Eduardo Mãos Tesoura é realmente o grande representante da ilha de Gandzi, e que está aqui presente. Ele diz assim: olá, bom dia Kiko, feliz sábado e uma boa emissão, um grande abraço, tudo bom. E depois manda-me aqui uma foto com duas cervejas, portanto com este calor sabe bem uma cerveja, e realmente ele está a trabalhar e está então num momento de pausa. Beber também uma cervejinha, também não é por aí, se estiver a trabalhar que vai haver problema, não é? É sempre bom uma cerveja pesquinha com este calor. Como é que está aí o tempo em Gandzi? Também deve estar mais ou menos aqui como Jersey, não é? Já à volta dos 20 e tal graus, certamente uma boa temperatura aí na ilha de Gandzi. Quem é que eu queria dar aqui? Então, o que é que se passa com a Eugénia Andrade? A Eugénia Andrade é sempre aqui um dos elementos mais presentes. Ainda não disse um olá, Eugénia Andrade. Olá, Eugénia, não sei se está a ouvir ou não, mas se tiver, quero ouvir então aí um olá da Eugénia Andrade. Deixa-me cá ver se eu tenho aqui mais alguém a quem devo de falar. A Naomi da Fonte diz-me que estão 30 graus em Metz. 30 graus, portanto é o que eu digo, portanto esta é uma onda de calor que está por toda a Europa, e portanto há que aproveitar esta onda de calor, ainda por cima um fim de semana alargado, não é? Aqui no Reino Unido, nas Ilhas do Canal, segunda-feira é feriado, portanto fim de semana alargado para poderem descontrair, para poderem divertir-se. Isto se não estiverem a trabalhar, porque há aquelas pessoas que trabalham também aos feriados e fins de semana, não é? Mas já não trabalham 24 horas por dia, portanto certamente podem tirar algumas horinhas para relaxar, para descansar e para curtir este verão antecipado. O Eduardo, há pouco perguntei como é que estava o tempo em Gandzi. O Eduardo Mãos Tesoura diz que aqui por estes lados está bom para estar à sombra. Portanto, à sombra estamos bem, ao sol está muito calor. Queria também dar aqui as boas-vindas à Fernanda Araújo, que já me deu aqui um olá. A Mariazinha da Grécia, como ouviram há pouco a mensagem, está sem luz ali naquela zona da Grécia, e portanto não consegue ouvir a emissão, mas pelo menos mandou uma mensagem. Muito obrigado, Mariazinha, e espero que aí o problema da luz seja rapidamente sanado. E agora para todo o pessoal aí de Londres, olha, já agora para todo o pessoal de Londres, para o João Ascensão e para aqueles que organizam festas aí, vou-lhes propor um nome: Flor de Sal. Pessoal,
Flor de Sal, levem a Flor de Sal aí a Londres, é uma excelente cantora e ela tem um tema dedicado à capital britânica. Vamos ficar então com a Flor de Sal com o tema Londres, é para todos vocês aí que me estão a ouvir de Londres.

foi então a música dedicada a todos aqueles que estão a escutar esta emissão desde Londres, Flor de Sal, com o tema Londres. Às 11h30, já sabem, vou estar à conversa com candidatas no feminino, candidatas aos órgãos políticos de Jersey. As eleições em Jersey são dia 7 de junho. E elas vão estar aqui não para fazer campanha, porque não, segundo as leis vigentes, não, para isso tinha que convidar todos os representantes, quer sejam independentes, quer sejam dos partidos políticos, mas sim mais centrado na questão da importância dos imigrantes portugueses participarem no processo político nas localidades onde se encontram imigrados, como é o caso aqui da ilha de Jersey. Portanto, é mais nesse sentido. Falarem da experiência na política, o que as fez então ir para este mundo político. É isso, essa a conversa vai andar à volta então desse tema. É sempre muito dignificante para as comunidades portuguesas terem elementos portugueses nos seus governos locais. Amanhã, domingo, é o Dia Mundial da Pessoa com Esquizofrenia. É uma data importante que merece ser falada com respeito. A esquizofrenia é uma condição de saúde mental que pode afetar a forma como a pessoa pensa, sente e interpreta a realidade. Muitas vezes há desconhecimento, medo e preconceito à volta desta doença, e por isso este dia existe para combater o estigma e promover, aliás, a compreensão e lembrar que por trás de qualquer diagnóstico há sempre uma pessoa, uma família, uma história. A rádio também, na rádio, aliás, também há lugar para isto, para falar de música, de alegria, memórias, mas também de humanidade, porque uma comunidade forte é aquela que não deixa ninguém ficar para trás. Portanto, amanhã, então, é o Dia Mundial da Pessoa com Esquizofrenia. Segunda-feira, dia 25 de maio, é o Dia Internacional das Crianças Desaparecidas, uma data que começou a partir do desaparecimento de Ethan Page, uma criança de 6 anos em Nova Iorque, em 1979. Em Portugal, esta data é assinalada desde 2004 por iniciativa do Instituto de Apoio à Criança. Existe também a linha 116000, gratuita e disponível 24 horas por dia para casos de desaparecimento de crianças. Isto agora fez lembrar aquelas duas crianças francesas que foram abandonadas em Portugal, ali na zona da Comporta, entre Comporta e Troia, ali no distrito de Setúbal. E que depois tanto a mãe como o padrasto já foram apanhados e estão, penso que neste momento, em tribunal a falar com o juiz para que seja decidido aquilo que lhes vai acontecer. Entretanto, são 11 horas 16 minutos, está na hora de eu ir aqui escolher mais uma das pessoas que já disse um olá, vou tirar mais um nome E vou ligar para essa pessoa. Já sabem que essa pessoa tem que dizer o seguinte, tem que dizer RCM 20 anos no ar. Se eu disser, eu vou tentar pôr a música que essa pessoa escolheu. E portanto já tenho aqui então o nome que saiu. Ok, já tenho aqui o nome que saiu e vou então fazer o telefonema para ver se esta pessoa me atende a chamada e se diz RCM 20 anos no ar. Por acaso foi bom ter calhado esta pessoa, porque já me tinha pedido aqui um tema e que eu ainda não tinha passado esse tema, portanto é uma oportunidade para esta pessoa confirmar. Vou só tirar aqui o som de retorno.

0: a chamar. Não vai atender. Possivelmente não vai atender. Oh. Ok, vou ter que desligar. Já passou aqui, já deu toques suficientes. Também não posso passar aqui a manhã toda. Ah. Estou?
1: Alô?
0: Manuel Santos, o Manuel Santos não disse RCM 20
1: anos no ar. Eu já tinha dito, mas aqui houve uma falha.
0: Ah, já tinha dito, ok. Por isso, realmente eu vi que o Manuel Santos tinha atendido. Aliás, ele agora desligou. Manuel Santos? Não, o Manuel Santos deve estar com algum problema. Vou-lhe ligar outra vez. Vou-lhe ligar outra vez, que a chamada caiu. Deixa-me cá ver se agora consigo falar com o Manuel Santos. Atende. Penso que deve haver algum problema de comunicação. Eu penso que o Manuel Santos está em França. Eu acho que ele nos ouve desde França, mas também seria uma oportunidade de ficar a conhecer. Manuel Santos?
1: Eduardo, já tinha falhado aqui um bocado. Houve um problema aqui na rede.
0: Ah, pronto, a chamada caiu. Agora já estamos outra vez no ar. Manuel Santos. A chamada voltou a cair. Bom, ok. Muito bem, Manuel Santos, não há condições, mas pronto, ele disse a frase, devido aos problemas de comunicação não a conseguimos ouvir, mas daqui a pouco já vou pôr então a música. Eu já sei qual é a música que ele pediu, ainda há pouco ele já me tinha enviado a mensagem já há algum tempo, e é o tema do Marco Paulo, Quando o Pai Cantava para Todos. Eu vou procurar esse tema, ainda não o tenho aqui comigo, portanto não vou passar já. Mas vou então ver se consigo descobrir para depois já passar. Manuel Santos, muito obrigado pela participação. Infelizmente não houve condições para estabelecer a chamada da melhor forma. Vamos então continuar a emissão. 11 horas 19 minutos. Estamos quase aí a entrar em direto com as três candidatas a deputadas da Assembleia de Jersey. Enquanto não chega então às 11h30, vamos ficar com um cantor aqui de Jersey, Venâncio Costa. Eu acho que ele me está a escutar neste momento. Ele costuma escutar sempre a RCM nas manhãs. Ele está a trabalhar, mas está sempre à escuta. Vamos ficar com um novo tema dele chamado Saudade Imigrante.

Então, o novo tema do Venâncio Costa, Saudade Imigrante. Nosso Venâncio Costa, madeirense, e que já vive também aqui em Jersey há alguns anos e que está também muito presente nas festas portuguesas aqui organizadas na ilha e também em Guernsey, ele também que já foi cantar a Guernsey. Muito bem, o Manuel Santos esteve então à fala connosco. Infelizmente as condições da chamada não eram as melhores, ainda tentei duas vezes, mas caía sempre. Mas Manuel Santos, em primeiro lugar, muito obrigado por estares atento e teres dito logo RCM 20 anos no ar. Vamos então passar a música que tinha escolhido, que é exatamente do Marco Paulo, com o tema Quando o Pai Cantava. Vamos então ficar com esse tema e depois vamos ficar com o tema Tu na Tua, dos À Toa, e voltamos logo de seguida já com as deputadas, candidatas a deputadas aqui da Assembleia, para uma conversa de 25 minutinhos com elas, para então percebermos as suas motivações. Ok? Está combinado? Muito bem, 11 horas e 24 minutos da manhã, fique connosco, Kiko Pires.

0: Bem, então foi o tema do Marco Paulo quando o pai cantava. É então uma proposta do Manuel Santos, que nos ouve desde França. Muito bem, há pouco estava a dizer que ainda ia passar mais uma música antes da nossa conversa com as candidatas às eleições de dia 7 de junho aqui em Jersey, mas já tenho todas elas aqui em linha e, portanto, vamos começar a nossa conversa neste momento, que são 11 horas e 28 minutos. Muito bem, hoje, como eu já disse, vamos conversar com três mulheres de origem portuguesa e uma de origem angolana. Todas têm em comum, claro, a língua portuguesa e estão envolvidas na vida política e cívica de Jersey. O objetivo desta conversa é então conhecer melhor os percursos pessoais de cada uma, a importância da participação cívica dos imigrantes e as diferentes formas de contribuir para a sociedade, isto quer seja através de cargos eleitos, quer seja através do trabalho desenvolvido nos bastidores das organizações políticas e comunitárias. A entrevista terá um foco humano e comunitário centrado na integração do serviço público e na participação democrática. Tenho então comigo a Karina Alves, que é candidata a um terceiro mandato, portanto ela já é deputada há dois mandatos. Recordo que cada mandato em Jersey são 4 anos, portanto há 8 anos que a Karina Alves já é deputada no estado de Jersey. Temos também a Beatriz Porré, que está no seu primeiro mandato, portanto está a finalizar neste momento o seu primeiro mandato de 4 anos e também é candidata, como é óbvio. E temos a estreante Carla Jardim, que se candidata pela primeira vez. Para além delas, as três, ainda tenho comigo a Merícia Andrade, que é tesoureira de um partido e exemplo. Oi. E exemplo da participação cívica sem se candidatar em termos de deputada. Muito bem, então sejam muito bem-vindas as quatro. Eu vou já começar a conversa com a Karina Alves e a minha pergunta é a seguinte. Karina, os teus pais são madeirenses, mas tu já nasceste em Jersey. Imaginavas algum dia vir a desempenhar um papel ativo na vida política da ilha? Como é que surgiu esta oportunidade? Fala-me um pouco disso. Estou? Karina? Karina? Estou, Karina? Karina Alves?
1: Olá.
0: Olá,
1: sim,
0: Karina,
1: bom
0: Alves.
1: Dia.
0: Muito bem. Karina Alves, então, a minha primeira convidada de hoje. Karina Alves, eu estava a dizer que os teus pais são imigrantes madeirenses, mas já nasceste em Jersey. A minha pergunta era se imaginavas algum dia vir a desempenhar um papel ativo na vida política da ilha e como é que surgiu esta oportunidade? Estou, Karina?
1: Sempre tive um interesse na política aqui. E desde os 17.
0: Eu estou a ouvir com algumas interferências, Karina. Karina, ficaste sem voz, Karina. Eu não sei se as outras me estão a ouvir. Beatriz, está a me ouvir? Também não. Ok. Vamos ver, deixa-me cá ver. Ok, agora deixa-me cá ver se eu consigo estabelecer outra vez a chamada. Ora, muito bem, vamos lá ver, tentar outra vez.
1: Olá?
0: Estou sim?
1: Olá!
0: Olá outra vez, estou aqui um mau contacto, portanto, eu ouvi até à parte de aos 17 anos, qualquer coisa aos 17 anos, podes retomar a partir daí, Karina.
1: Ok, aos 17 anos eu comecei a votar nas eleições com a minha mãe, porque felizmente ela sempre teve um interesse na política aqui da ilha, e depois também eu sempre tive um interesse em ajudar as pessoas. Eu, com 16 anos, comecei a traduzir num consultório aqui em médico, mas eu também tinha pensado, passado os anos de criança, a ver o meu pai ajudar muito os portugueses, porque ele trabalhava no hotel aqui. Ele era manager em vários hotéis e ele era um dos poucos que tinha, que conseguia falar inglês e português. E então eu tinha experiência de ver um pouco de, como é que eu vou dizer, injustiças, talvez,
0: Sim.
1: e as maneiras que as pessoas eram tratadas aqui, derivado a não ser mesmo ingleses ou aqui da ilha. E então, isso foi uma coisa que eu sempre gostei de ajudar as pessoas. E então, quando eu era professora de matemática, antes de ser eleita, e fui uma pessoa do partido, que faz parte de Reform Daddy, que um dia entrou em contato comigo e perguntou-me se eu estava interessada em me candidatar nas eleições. E foi através daí que teve uma conversa que eu depois acabei por me candidatar.
0: E foi uma grande surpresa em 2016 ter sido eleita. Foi em 2016, 2018?
1: 2018, foi em
0: 2018.
1: 2018.
0: Foi uma grande surpresa ter sido eleita, ou não?
1: Sim, para mim foi uma grande surpresa, porque eu nunca tinha. Eu sempre tive um interesse na política, mas eu não tinha feito nada publicamente ou não
0: Sim.
1: tinha me envolvido assim a esse nível no público. Ok, eu tinha uma relação com as pessoas do partido e eu sempre tinha seguido o que o partido estava a fazer,
0: Sim.
1: mas nunca tinha me
0: Nunca
1: envolvido, por
0: tinha.
1: isso foi uma
0: Foi uma
1: grande
0: surpresa.
1: surpresa. Foi.
0: Muito bem. Beatriz, a Beatriz, quem é que incentivou a Beatriz e lhe deu essa confiança necessária para avançar então para a política?
2: Ok, portanto, a minha história é um bocadinho diferente para começar a comparação com a Karina, mas no final a mesma coisa. Quem me deu o incentivo e a vontade e aquela segurança de ter, como se diz, de confiar em mim, no meu poder de política, foi através do Reform Jersey também. Mas eu sempre me considerei uma pessoa muito política e eu sempre me considerei uma pessoa que a minha vida é o produto da política do mundo. Devido à minha história de ter nascido em Angola, dentro do regime português, de ter passado pela independência de Angola, por me ter tornado uma família de refugiados por causa da guerra, de ter que ir para Portugal e pronto, sentir muito o efeito da guerra e como os governos podem trazer dificuldades para as pessoas, que pronto, para o Zé Povinho, não é? Como diz o outro. E eu sempre me senti muito muito ciente de que onde eu estou, do momento em Jersey, como eu vim a ser a pessoa que eu sou, tem muito a ver com o que eu passei pela minha história de vida. Então foi em Jersey que, portanto, há 12, 14 anos atrás, acho eu, que o Reform Jersey começou a falar comigo e a perguntar se eu realmente me queria envolver, porque pronto, que eles achavam que eu tinha muito para contribuir.
0: Sim.
2: E foi essa a minha jornada pela política, mas eu sempre me senti muito
0: Bem,
2: ciente de que nós
0: sim.
2: somos o produto da política.
0: Exatamente. Muito bem, há 14 anos, portanto, mas só convenceram há 4 anos, né? Só há 4 anos é que se candidatou então para fazer parte então deste.
2: Não,
0: Não.
2: esta foi a minha segunda
0: Foi a segunda.
2: eleição.
0: Aí foi já a
2: Primeira
0: segunda
2: vez.
0: eleição.
2: Sim, eu a
0: Ah!
2: primeira vez eu concorri, mas eu vivia em São Brilhantes.
0: Ah, muito bem.
2: Não entrei nessa ocasião, então,
0: Ok.
2: mas entrei, depois tirei um break e entrei há 4 anos atrás,
0: Ah,
2: concorri outra
0: muito
2: vez.
0: bem. Já tem, não foi seguido, mas por isso é que eu estava a dizer que estava a considerar apenas um mandato, mas afinal já foi mais. Carla Jardim. A Carla, sendo a primeira vez que se candidata, qual foi o momento em que decidiu que estava preparada para dar este passo?
3: Para mim é diferente porque eu nasci aqui com a Karina e também com a Karina eu sempre via a vida aqui para os portugueses era dura, era difícil. Eu estive na escola aqui, mas sempre tinha esta coisa: oh, ela é portuguesa, ela é diferente dos ingleses e dos portugueses era: oh, ela é muito inglesa, ela não é de nós. E então eu estou aqui, como se diz em inglês, somewhere in the middle. E então eu nasci aqui, estava na escola aqui, tive muita sorte aqui, mas nunca tinha assim a confiança para me candidatar. E então eu fiquei amiga com Karina E ela estava-me sempre a dizer: Oh, Carla, tu podes fazer isto, tu podes fazer isto. E agora já estou a tentar,
0: Ok.
3: mas foi assim um pouco diferente para mim.
0: Sim, estou a ver que sim. Marícia Andrade, Marícia, muitas pessoas pensam que a única forma de participar na vida democrática é candidatar-se às eleições, mas no caso da Marícia, escolheu contribuir de outra forma. Como surgiu esse envolvimento no partido?
4: Olá, muito bom dia a todos os ouvintes, em primeiro lugar. Portanto, a Karina é culpada, a Karina é a grande culpada do nosso recrutamento, tanto o meu como o da Carla, porque a Karina
1: Estou culpada por tudo.
4: A Karina então, eu acho que é de bom coração, claro que sim, e ela quer que nós tenhamos voz ativa, e acho que mais do que nunca os imigrantes em Jersey precisam ter voz ativa. E sim, optei por não me candidatar para já, pelo menos para já, mas sim, já faço parte do Reform Jersey desde 2019, que sou a tesoureira do partido e tenho muito orgulho de poder assistir no que posso no background, no, no estúdio, supostamente, e claro que suporto nas contas do partido. Estou envolvida na campanha de uma forma ativa, ajudo os candidatos a andar a bater às portas,
0: Nos bastidores,
4: e
0: não é? Não,
4: nos
0: não,
4: bastidores.
0: é isso, não é?
4: É
0: Não dar a
4: exatamente
0: cara,
4: isso.
0: mas estar a ajudar nos bastidores.
4: Sim.
0: Carina, hoje encontramos pessoas de origem portuguesa em cargos públicos e políticos em países como a França, Canadá, Luxemburgo, Estados Unidos, Reino Unido, Jersey, como é evidente. Acha que isso ajuda a valorizar a imagem da comunidade portuguesa no estrangeiro?
1: Sim, absolutamente. Eu acho que é importante nós envolvermos na vida pública do país onde estamos, porque também estamos cá a contribuir. E muitas vezes as conversas que tenho quando eu estou-me a bater nas portas é que muitas pessoas que já estão cá a viver há muitos anos, 20, 30 anos, e que não sabem que podem até votar, por exemplo. E isso é uma coisa que eu acho que é importante, porque muitas pessoas, ok, muitas pessoas vêm para aqui em primeiro lugar é para trabalhar, para ganharem alguma coisa, para terem alguma coisa de volta em Portugal, na Madeira, seja onde seja. Mas o fim do dia, eles estão a contribuir para a vida aqui da ilha. E muitas coisas não será possível nesta ilha sem os imigrantes. Então, é importante nós termos uma pessoa que pode representar-nos. Muitas vezes, eu estou em reuniões, é só dar o lado, o outro lado, o outro ponto de vista que nunca foi dado nessas situações. E muitas pessoas até, eu tenho tido com os senhores que outros políticos até olhem para mim um bocadinho em choque, porque nunca perceberem de certas situações. E isso também dá o exemplo a outras pessoas que é possível nós conseguirmos representar a nossa comunidade, mas também a comunidade onde nós vivemos.
0: Beatriz, quer acrescentar alguma coisa ao que a Karina disse?
2: Sim, quero. Eu também queria dizer, em função de pessoas portuguesas ocuparem lugares de distinção em países que não são em Portugal ou Jersey, é muito importante, porque eu acredito que toda a gente, quando estamos a trabalhar num país que não seja o nosso, também temos direitos de trabalhadores. E ter direitos de trabalhadores também envolve o direito de ocupar lugares que, em princípio, devem pertencer a todos, não são lugares exclusivos. Quando eu, por exemplo, vejo um português ou um africano ocupar uma posição de poder ou portanto, de responsabilidade, eu sinto-me bastante orgulhosa e eu penso: oh meu Deus, se essa pessoa consegue estar ali, isto é uma esperança que as coisas estão a mudar e que nós somos todos iguais. Então, isso como política é a coisa que eu quero mais. Eu quero viver numa sociedade que é diversa, mas onde nós nos tratamos iguais com respeito em relação a trabalhos, aos direitos dos trabalhadores. E para mim, ser uma pessoa negra no poder, eu espero e tenho consciência que também está a dar uma esperança, pessoas portuguesas, as pessoas africanas, porque eles vendo nós nessas posições, eles conseguem ter uma esperança e olhar para um futuro que, onde eles têm uma escolha onde querem trabalhar e o que é que querem fazer em relação ao trabalho. Uhum.
0: Muito bem. Carla, quer acrescentar alguma coisa?
3: Sim, para mim, eu sempre estou a pensar, quando eu era menina, aqui em Jersey, eu não vi as pessoas portuguesas fazer coisas assim, fazer trabalhos de responsabilidade, ter o poder. E então, para mim, como a Bia diz, é dar esperança, é dar orgulho, é dizer, nós podemos fazer isto, nós vivemos aqui, nós somos parte da vida de Jersey, nós apoiamos a economia e então devemos ter orgulho, devemos ter esperança e devemos ter uma voz.

0: Trabalhei muitos anos em customer service, depois, eventualmente, em 2010, tornei-me fui para a função pública, portanto, o serviço público já tá no meu DNA, basicamente, há muitos anos. E eu acho que é extremamente importante, porque assim, nós somos residentes, sim, tudo bem, é a nossa casa de acolhimento, mas pagamos contribuições, contribuímos para a economia. Eu acho que é o nosso dever cívico, sermos bons cidadãos, mas também temos que ter uma voz ativa. Eu acho que isso é muito importante, seja lá onde estivermos no mundo.
1: Muito bem, Karina. Durante o último mandato, desempenhou as funções como Assistant do Chief Minister, Assistant Minister of Housing, Assistant Minister of Education and Lifelong Learning. Qual destas funções lhe deu mais satisfação pessoal e porquê?
0: Eu acho que foi como Assistant Chief Minister, porque foi através daí que consegui o projeto, que é o Project Lusso, que temos agora, e o International Cultural Center, consegui que tivesse uma segurança nesse que temos agora um serviço que apoie a população e as pessoas que vêm fora, ou que já estão aqui há alguns anos, apoiar a navegar o sistema daqui, porque sabemos que o sistema de governar aqui é muito diferente dos outros países e muitas vezes as pessoas não sabem os seus direitos, e para mim isso é uma coisa, desde que fui eleita, que tenho ajudado muita gente a tentar saber os seus direitos e saber se precisa de apoio. Onde ir e como é que ter acesso. E então, para mim, isso é que foi o mais importante.
1: Muito bem, referiste o projeto Luz. De facto, o projeto Luz está aí em grande a organizar muita coisa e realmente Jersey já precisava de um projeto desses para levar a comunidade portuguesa a participar em eventos e como é agora o caso do futuro Dia de Portugal, Camões e das Comunidades, dia 10 de junho, que estão a organizar um grande evento de rua e eu estou com muita expectativa de ver como é que vai decorrer, de facto.
0: Sim, eu acho que a gente. Eu lembro de quando eu era criança, a gente tínhamos o Clube Português, que era um lugar que era muito popular, que muitas pessoas, havia sempre muitos eventos, e eu acho que a gente agora, na nossa comunidade, temos um pouquinho falta disso. Ok, temos a festa portuguesa todos os anos, mas o Clube Português era um lugar onde podíamos ir durante o ano inteiro, tinha sempre alguma coisa. E não era só música, não era só comida ou bebida. Havia várias coisas, e este projeto, então, para mim é importante, porque eu acho que também muitas vezes a comunidade portuguesa aqui não é reconhecida pelo que eles têm feito para ele.
1: Sim, muito bem. Beatriz Porré, entre as funções ligadas aos direitos humanos, assuntos internacionais, apoio aos titulares de permissão de trabalho, portanto, tudo funções que a Beatriz Porré executou neste último mandato, qual foi aquela que sentiu mais próxima da sua realidade ou da sua comunidade?
0: Claro, obviamente o trabalho que eu fiz em relação aos imigrantes, para mim foi um trabalho que me deu bastante satisfação, mas que também foi um trabalho muito difícil para conseguir chegar onde chegamos. Lá está. Às vezes nós temos que representar os nossos próprios grupos sociais. O facto de eu ter sido eleita deu coragem a muitas pessoas imigrantes que estão em permit para virem ter comigo e poderem abrir-se completamente sobre as dificuldades que eles estavam a passar. O facto de eu também ter passado por muitas dificuldades na minha vida e por ter que me adaptar em diferentes países e ter a aprender línguas diferentes e ter que me moldar a cultura dos outros países, das outras pessoas, deu-me um sentimento muito pessoal de querer ajudar essas pessoas, porque o que eles estão a passar é uma coisa que eu passei, ultrapassei, e que por ter ultrapassado sinto-me uma pessoa mais realizada. Então, essa é a minha vontade, de poder ajudar outros para ultrapassarem problemas, por exemplo, de discriminação, problemas de falta de prontos, representação e de.

0: do governo saber este grupo de pessoas precisa de mais proteção. Por isso tudo, por eu ter trazido isso à luz do dia, eu tenho certeza que vai ajudar muitas pessoas, não só agora de momento os imigrantes que estão em Jersey, mas imigrantes quaisquer durante qualquer ano que vai para vir, porque Jersey precisa bastante de imigrantes. E nós, como imigrantes, temos que chegar a uma altura de dizer, somos trabalhadores como todos os outros, por isso merecemos e temos direito aos direitos de todos os outros trabalhadores. Isso é uma coisa que eu tenho muito orgulho, porque sei até que ponto está a ajudar tantas pessoas que vivem nesta ilha e os outros que virão no futuro, se Deus quiser.
1: Claro que sim. Carla Jardim, acha que os jovens lusodescendentes estão hoje mais interessados em participar na sociedade e na vida cívica de Jersey do que as gerações anteriores?
2: Eu acho que sim. Nesta eleição já estive a bater portas e quando estou a falar com as pessoas, os jovens, eles estão a dizer, eu nunca pensava em votar e os meus pais não votem, mas agora esta vez estou a pensar que vou votar. E eu acho isso é porque a vida em Jersey é difícil e está a ficar mais e mais difícil. E então os jovens estão a pensar, eu posso viver aqui? Tenho dinheiro para viver aqui? Não, vou à Inglaterra, vou aqui, vou ali. Então, eu acho que os jovens querem ficar aqui, mas eles têm que saber que os políticos estão a fazer decisões para o futuro deles. E então, eu acho, eu estou a ver a diferença, sim.
1: Muito bem. Marícia, para quem nos está a ouvir e não pretende candidatar-se a cargos políticos, mas a outras formas de contribuir para a comunidade, como é o seu caso, em termos de tesoureira, como é que pode mostrar que tem essa disponibilidade, como é que pode mostrar que quer contribuir para a comunidade e para a vida democrática de Jersey?
3: Desculpa, eu acho que há várias formas de participarmos, de uma maneira ou de outra, podemos sempre, e depois é assim, na altura das eleições, qualquer candidato, seja através do partido ou seja independente, precisam sempre de voluntariado. E acho que é importante haver voluntariado para que os candidatos tenham. Consigam os objetivos que pretendem de uma campanha, porque assim é muito difícil um candidato sozinho conseguir bater em 7 ou 8 mil portas numa constituição, num círculo eleitoral. E isso torna-se às vezes muito complicado, ou ter que fixar os placares, os posters. Portanto, há sempre várias maneiras de ajudar. É uma questão das pessoas terem vontade e quererem ajudar. E depois é assim, o Fundo Jersey está sempre de portas abertas para quem quiser se juntar a membro, quem quiser se tornar membro. Eu sou administradora do e-mail, portanto, se as pessoas tiverem alguma dúvida, podem sempre entrar em contacto através de e-mail ou de número de telefone, e há sempre maneiras de entrar em contacto. E depois é assim, já faço parte do Reform Jersey há 6 anos, como tesoureira. Não quero dizer que as minhas funções sejam só como tesoureira, muito pelo contrário. Eu simplesmente posso estar a gerir a lista de membros, posso estar a fazer campanha, como agora na altura das eleições, pré-eleições, tenho andado a fazer campanha juntamente com os meus colegas. E embora viva em Centro Lados, durante esta semana tive de fazer campanha em St. Saviour's com a minha colega Luca. Portanto, não quer dizer que estejamos restritos ao nosso círculo eleitoral, temos muita diversidade. É uma questão das pessoas quererem e depois não tenham receio, porque os candidatos, sejam ingleses ou sejam portugueses, ou falem a nossa língua ou não falem, tenho a certeza que agradecem a qualquer ajuda possível.
1: Ok. Karina, para terminarmos, mais alguma coisa que queiras dizer relativamente às eleições?
4: Só quero é pedir que todo mundo que possa votar, que votem, que recentemente mudamos as regras, que é só preciso ter um ano de ilha, Portanto, quem tem um ano de ilha tem o direito e já está o restado, já não é preciso
1: É
4: preencher
1: automático, não
4: um.
1: é? O registro agora é
4: É
1: automático.
4: automático, exato. Já estão todos restados. Ou se não estão aqui um ano, mas que já tiverem aqui na ilha um total de 5 anos e voltarem nos últimos 6 meses, também têm o direito de votar. Portanto, eu gostava era que quem pudesse. Para votar, porque faz diferença, podem pensar que não faz, mas que faz. Todos os votos fazem uma diferença e é importante nós termos as pessoas que representem a gente de melhor maneira na Assembleia.
1: Beatriz Porré.
0: Sim, a única coisa que eu quero dizer é que eu quero encorajar as comunidades para votar, por favor. Exerçam os vossos direitos cívicos e as vossas obrigações. Nós estamos a lutar muito para os direitos de toda a gente em Jersey, para sermos incluídos, sermos respeitados e termos uma voz ativa. Mas sozinhas, ou sozinhos, partidos ou independentes, nós não conseguimos mudar o sistema. Nós precisamos da ajuda do povo e precisamos que o povo acredite naquilo que estamos a fazer e o que estamos a fazer é para o bem de toda a gente. Por favor, executam o vosso direito cívico, porque é uma coisa que nós não devemos deixar perder, porque não só para nós, mas para o futuro dos nossos filhos que aqui vão viver em Jersey. Obrigada.
1: Carla Jardim.
2: É só para dizer o mesmo, se faz favor, vote no 7 de junho e também para dizer esta ilha é a nossa ilha também. E então podemos usar o nosso direito de votar e o Reform Jersey vai continuar a lutar pelos direitos das pessoas portuguesas também.
1: Marícia Andrade.
3: Ok, já que as minhas colegas apelaram pelo direito, fizeram apelo ao voto, eu posso só reforçar que o voto não precisa de ser só feito no dia 7 de junho, principalmente para quem está de férias, mas podem começar a votar a partir do dia da terça-feira, às 8h45, atrás do Degruchi, no St. Paul Center, até o dia 1 de junho, até o dia 1 de junho ao meio-dia. Portanto, votem.
1: Muito bem, quero agradecer-vos, Karina, Beatriz, Carla, Marícia, muito obrigado pela vossa presença e pelos todos os esclarecimentos que deram, não só em termos de votação, mas também para a importância de os imigrantes portugueses participarem ativamente no, no, nos processos políticos no país onde se encontram. Muito obrigado mais uma vez a vocês todas.
4: Obrigada.
0: Obrigada. Obrigada pela oportunidade.
1: Muito bem, vamos então continuar a nossa emissão com a música. Estamos quase a terminar, são 11h57. Vem aí o DJ Joel Camacho. Vamos então com uma carta de despedida. Vai ser a despedida com os descendentes. Foi um prazer estar convosco. Mais uma emissão
5: Quero
1: do Campo
5: ficar mais
1: Direto.
5: um dia a ouvir a
1: Na
5: rádio
1: próxima
5: tocar.
1: semana,
5: O comboio também
1: farei
5: passa
1: folga,
5: e a
1: não estarei por
5: saudade
1: aqui.
5: devagar. Por um triste que fui
1: Voltarei
5: feliz,
1: daqui a
5: por um
1: 15
5: triste
1: dias
5: que não fiquei.
1: para
5: Não
1: mais
5: sou
1: uma grande
5: nada
1: emissão do
5: com um
1: Canto
5: triste,
1: Direto
5: eu sou
1: e quem sabe com
5: fora da
1: mais,
5: lei.
1: alguém
5: Ouvi
1: para
5: a tua
1: entrevistar, para falar.
5: janela, para
1: Portanto,
5: tu
1: tivemos aqui as
5: poderes,
1: quatro,
5: que os

eles nos processos eleitorais participarem na vida política nos países onde se encontram. É sempre dignificante e acabamos também, como é evidente, por ajudar os nossos, não é? Embora, quando somos eleitos, nós não somos

Meus caros, foi um prazer, como eu disse. Voltarei daqui a 15 dias. Não sei em que dia que será daqui a 15 dias. Mas já estaremos em junho, certamente. Já estaremos em junho. E portanto, aquilo que eu quero é que se divirtam este fim de semana. Grandes temperaturas, 30 e tal graus de Jersey por Londres. Fim de semana alargado, segunda-feira é feriado. Portanto, tudo bom para

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Já sabe, estamos aqui em direto na Rádio do Sucesso, em direto do Funchal, Madeira. Temperatura máxima para hoje de 26. O sol brilha aqui na capital, muito sol, céu limpo, muita gente aqui a passear. Já sabes, boa música, boa exposição, como sempre, até às 14 com o Joel Camacho aqui na Nova Geração.

0: Vamos já ao nosso Messenger cumprimentar o Pancaninhas, também o grupo Amigos da Rádio Quentinho da Madeira. Um grande abraço, bom fim de semana a nossa companhia. Também temos a nossa companhia, a Fátima Sousa, Gé Albino, Mário Rodrigues. Boa tarde, bom fim de semana na nossa companhia. Vamos ouvir o Pancaninhas.
1: Um feliz sábado, um bom fim de semana para ti e para mim deste lado, uma bambuchada para esta cabeça que nem de reta já tem, o capitão do trabalho sempre à escuta. Joga-te! Isso mesmo. Então um tempo para a nossa Maria Freitas, a mulher, senhor Brazão, Nalo Rocha, Fátima Caro, Rui Serrão, Sra. Oscar, Vanessa Mendonça, nosso tenente, para aquelas pessoas que estão todas bonitinhas, e a seguir o tema para o mundo de cavalos, a gaivota, com o homem de soro, tal de trabalho, e sempre à escuta. A mãe da galinha, de galos e o soro. Joga, anda! E uma música para mais que é faz antes hoje. E agora chega esta manhã, teve o Emanuel Fadinho, depois teve o mundo da Ploica, agora vai entrar na pista. E agora chega o Turzão até foi. Maria Zé Mendonça, Rui Serrão, Nosso Sonho e a Aldora. Joga! Primeiro para mim. Fala com o capitão.
0: Olá, então, com o nosso amigo Capitão Pancadinhas. Vamos cumprimentar também o nosso amigo e colega Mário Pita, que está na nossa companhia. Também o Nélio Rocha. Vamos à música da parte do Capitão Pancadinhas para todos os amigos e amigas da nossa rádio.

0: Mas assim que é a resposta da parte do Capitão Pancadinhas, continuamos a cumprimentar os nossos ouvintes, se vocês não são a rádio Quentinho da Madeira, vamos cumprimentar aqui um amicaço. Mário Pita, o nosso amigo e colega, como sempre, o Nelly Rocha, vamos ouvir a mensagem do Nelly Rocha.
1: Bom dia, Sacanga. Hoje sábado, toda boa partida da família, grande abraço, boa emissão, bom fim de semana. Todos os pessoas vão querer mandar-se a música das melhores, para a Maria Freitas, Fátima Caires, Lúcio Valente, Conceição, Nossa Maria de Mendonça, Oscar Caldeira. Mas tudo que eu sinto de Bolchão, por favor, eu quero mais que vocês, por favor. Pois puderes a música de aniversário, todos os aniversários dia de hoje, por favor. E boa emissão, boa emissão, boa semana e joga-te, Sacanga. Abraço. Joga-te.

Centraste agora, estás com a Vicente Nova Geração, com o João Camacho, diretamente da nossa Ilha da Madeira. Estamos aqui em direto da nossa capital Funchal. Nélio Rocha, ouvimos a mensagem lá atrás, ele comandou este tema musical para todo o auditório da nossa rádio, para aqueles que estão debilitados, para os amigaços e amigaças da nossa rádio.

0: Música para este verão 2026 aqui na nossa Ilha da Madeira. Temperatura bem quente, bem agradável a nossa temperatura. O sol brilha, continua a brilhar. Vamos cumprimentar o Bica Baerte. Bica Baerte, anda cá, anda essa canga.
1: Boa tarde, Bica Baerte. Boa tarde, Joel. Tudo bem contigo, a familhinha aí? Que eu tenho a fazer uma música aí para os debilitados. A nossa Maria Freitas, a Alta Melhoras. E para o resto dos nossos debilitados, vai para todos. É melhoras para todos. E a música vai incluir para todos. Pode ser aí de longe, de Ouro Jardim. Um abraço ao imigrante. Fica esquecendo de passar. Bica Baerte, esquece sempre da minha mensagem. E a segunda pode ser aí uma da lambada para a gente todos. Joga, Bica Baerte. Vocês cantam só, cantam o que que só. E tu entras para a rádio, estão distraídos e normalmente estão a parar. Melho da máquina, antes que te parar. É sim, eu. O guai vai aterrar aqui. Joga, quase 30 graus. Está mais caluco na madeira. Joga.
0: Vamos ouvir já de seguida a música nova do Gemalhão. Se não ouvir, vai ouvir agora na nossa Rádio Quentinho da Madeira. Um grande abraço para o Duarte Rujo.

A festa aqui na nossa rádio Cantinho da Madeira. Já sabes, estamos também a transmitir na Mel Box, na Mel Rádio, através da plataforma Mel Rádio, ali na Mel Box. Vamos ter já de seguida o tema musical da parte do Pica Baerto.

Lá atrás, Miro Freitas, agora do Bico Aberto, ele que está na nossa companhia, está a trabalhar. Para aqueles que estão a trabalhar, bom trabalho. Para aqueles que estão a descanso, bom descanso. Para aqueles que estão a conduzir, boa condução.

0: da parte do Blatter, uhul, para todos os amigaços da nossa rádio. Agora vamos à casa do Manuel Santos Santos, ele que está a pedir aqui um tema musical do Marco Paulo. O tema chama-se Amor Italiano, para toda a rádio.
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Excelente sugestão musical da parte do Manuel Santos Santos, Amor Italiano, na voz de Marco Paulo. Vamos cumprimentar o Fernando Canha, o que está para os lados de Machico. Grande abraço, bom fim de semana. Um abraço também para o grupo Amigos da Rádio Cantinho da Madeira, para a nossa amiga... Nossa... Meu nome... Marícia, que está na nossa companhia. Também temos aqui a nossa amiga Olga e colega Jânia Andrade, também a nossa amiga Caetano. Um grande abraço para todos vocês, votos de bom fim de semana. Vamos ter um tema de parabéns da parte do Pancadinhas. Para que eles fazem anos hoje.

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1: Vamos ter então a música do Eleodoro Jardim, da parte do Pique Baira, tudo Arteiros para todos.

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1: Este tema romântico de Henrique Iglesias vai da parte do Capitão Pacadinhas para todas as Marias que estão na nossa companhia. Estás com a Rádio Cadinho de Madeira, nova geração, estás 14, com o DJ Joel Camacho, em direto da nossa Ilha da Madeira.

0: Dica para aqueles que sonham acordados e também para aqueles que também sonham acordadas. Hoje é sábado, dia 23 de maio, como o tempo passa. Vamos mandar um abraço para o cantor madeirense que está a fazer muito sucesso, ainda bem, o Márcio Amaro, que está no Peixeiro, onde está o nosso amigo e a nossa amiga, o nosso amigo Peixeiro e a sua esposa, que está na nossa companhia, de certeza que está lá o nosso amigo e colega Emanuel Santos, e também a nossa amiga Fátima Caires. Um grande abraço para esses amigaços. Como sabes, é sempre bom receber as vossas mensagens, estejam à vontade, podem mandar as suas mensagens. Mas mandar um abraço para o Rafa Freitas, também para a Ângela Barbosa. A Ângela diz que está no Funchal, está a ouvir a nossa emissão através da aplicação. Ainda bem, amigaço, um beijinho, boa tarde, bom sábado quente aqui na nossa capital Funchal.
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Os amigos do Simão, ando tasco, um tasco, esta música disco Pancadinhas, Pancadinhas, o homem do soro. Vamos ter mais um tema da parte desse amigaço, mas antes, cumprimentar ali o Lúcio Camacheiro, ele que está em Boston, juntamente com a Lucinda Boston.

0: DJ arrasador com o tema Garagem de Avezinha. Põe o carro, tire o carro. Mais um grande sucesso para este verão. Já estamos na segunda e última parte do programa Nova Geração. Terminamos às 14, mas até lá mais sucessos. 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
0: Como disse há pouco, o nosso amigo Márcio Maro está no Madeira Só Peixe.
2: Olá Joel, não sei se consegues ou não pôr esta mensagem no ar. Eu estou aqui no Peixeiro, em Londres. E atenção, atenção aos ouvintes. Quem andar daí nas redondezas, que queira cá ver, eu trouxe caramujos do Polo do Mar, que eu fui apanhar ao Polo do Mar. Caramujos fresquinhos, com cheiro a Mar da Madeira, e vem até umas lápis coladas aos caramujos. Estamos cá no Peixeiro, à vossa espera. Até à Barra Cabana.
0: É verdade, até a Barra Cabana, Márcio Maro, no Madeira Só Peixe.
3: Eu estou ouvindo.
0: Já sabe, está para aqueles lados do Madeira Só Peixe, só passar no Madeira Só Peixe, onde está caramujos. Caramujos à moda do nosso amigo Márcio Maro. Grande abraço, amigaços. Olha o soro.

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Mais uma grande novidade musical aqui na nossa rádio Cantinho da Madeira. Música para este verão 2026. Outra versão remix. Continuamos então com as músicas. E pá, o nosso amigo Márcio Mar já mandou aqui os caranujos. Tem bom aspecto. Amigaços da nossa rádio estão ali, não mandar essa peixe. Bom apetite, caranujos. Vamos aos caranujos, amigaços. Estás perto do Madeira Só Peixe, passa por lá, está lá o Márcio Amaro, juntamente com o Boss, do Madeira Só Peixe. E hoje é caramujo, dentinho caramujo. Até a peça.

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1: A não perder mais uma festa para os lados de Crowley, amanhã, dia 24, vamos transmitir em direto aqui na nossa rádio. Continuamos com os sucessos. Vamos ter mais uma excelente recordação. Vamos ter Jorge Ferreira com esta Aldeia e Cidade.

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ouvimos a música de Jorge Ferreira, excelente recordação. Agora estamos a ouvir a mais nova de João Quintino. Estás a matar baile, mais um grande sucesso. Logo a seguir temos a mais nova de Diniz Brito, só grande sucesso. Já entramos na última meia hora, terminamos às 14h.

Já sabes, amanhã vamos ter a festa para os Lazio Crawley, a partir das 9 da manhã, Divino Espírito Santo. E penso que estamos e vamos transmitir essa missão através do Mário Pita. Música nova de Diniz Brito, também fazer parte da nossa missão, nesta tarde de verão aqui na nossa ilha.

0: Música nova de Diniz Brito, XPTO, mais um grande sucesso. Um abraço para o Duarte Araújo, ele está-me aqui a mandar fotos a dizer que está a cortar relva. Isso bem que cortadinho, amigaço. Cumprimentos à Fátima, ela que está no grupo Amigos da Rádio Cantinho da Madeira. Vamos lá, amigaços. Vamos lá ouvir boa música, boa disposição, como sempre aqui nestas emissões com o Joel Camacho.
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0: Vamos ter já de seguida mais um tema musical, mais uma música nova, numa versão na voz de Pedro Miguel, o tema Vagabundo. Mais um grande sucesso, a grande voz de Pedro Miguel, com o tema Vagabundo.

Lá atrás ouvimos Mir Freitas, quero voltar para casa. Agora estamos a ver Botafogo no Terreiro, versão remix. Estamos já na reta final, mas já sabes, até às 14, muita música. 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

É sempre, sempre bom receber as vossas mensagens. Temos aqui uma mensagem da Kátia, ela diz que está a trabalhar, está a ouvir a nossa emissão através da aplicação. Bom trabalho, amigaça!

Grandes novidades musicais aqui na nossa rádio, Rádio Cantinho da Madeira. Agora estamos na Mailbox, nas Mails Rádio. Portanto, se quiseres ouvir a nossa emissão através da Mail, estás à vontade. 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

com o tema Yara, de Olhos Azuis, ou melhor, de Céu Azul. Vamos cumprimentar a Paula Freitas. Olá, ela deixou aqui a sua mensagem. Olá, boa tarde, amigo Joel, boa emissão, feliz fim de semana para ti, para a tua cara metade e ouvintes da nossa rádio. Beijinhos da Crowley, gostava de ouvir um tema musical dedicado a todos os ouvintes da nossa rádio. Música direitinha para ti também, Joel. Obrigado, amigaça. E também para aqueles que vão amanhã à festa do Espírito Santo em Crowley. Ela diz que vive perto. Ela vai à festa, ok? Boa festa amanhã, a partir das 9, em direto na nossa rádio Cantinho da Madeira. Também podes assistir pessoalmente a festa em Crowley, onde vai estar Márcia Mário e também nosso amigo David Martins do Besuico, Besuico, e mais a Lúcia Macedo. Temos vários cantores em muitas barracas para comes e bebes. É assim mesmo, temos que aproveitar a vida. Mais música da parte da nossa amiga Paula Freitas.

Ora bem, estamos mesmo no final da nossa emissão. Espero que tenha gostado das músicas. Agradeço àqueles ouvintes que participaram com as suas sugestões musicais e com as suas mensagens. Já sabe, o Joel volta para a semana com mais música aqui na nossa rádio. No entanto, pode continuar na nossa companhia. Temos muita música pela tarde fora, noite fora, aqui na nossa emissão. É não perder amanhã, a partir das 9, festa do Espírito Santo em Crowley, aqui em direto na nossa rádio Cantinho da Madeira. Um grande abraço! Fique bem! Já sabe, seja feliz com as suas escolhas.

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1: Silvino Domingues, em direto da Alemanha.
2: Inês Sousa Real lamenta caso de crianças abandonadas e diz que é uma tamanha crueldade. A líder do PAN comentou, este sábado, o caso das crianças francesas abandonadas em Alcácer do Sal, tendo também elogiado o homem que as encontrou. A leitura das medidas de coação da mãe e do padrasto está marcada para este sábado e o Ministério Público estará a pedir prisão preventiva. Inês Sousa Real, a porta-voz do PAN, recorreu às redes sociais, este sábado, para comentar o caso das crianças francesas abandonadas na zona de Alcácer do Sal. Tempestades. Seguro aponta descoordenação e pede que se

0: Terem apoios. O Presidente da República considera que as consequências do mau tempo que atingiu o país no início do ano exigem que se acelerem apoios, se clarifiquem medidas e se melhore a coordenação entre entidades no terreno. No relatório da Presidência aberta na Zona Centro do país, realizada por António José Seguro entre 6 e 10 de abril às zonas afetadas pelas tempestades, hoje divulgado pelo Jornal Público e a que a Lusa teve acesso, o chefe de Estado avisa, na introdução, que para muitas famílias, empresas e comunidades, esta crise ainda não terminou. As consequências desta crise persistem e continuarão a persistir ao longo do tempo. E também por isso deve continuar a vigilância sobre os apoios, sobre a reconstrução e sobre a capacidade do país e, em particular, do Estado, para retirar deste episódio as conclusões e as lições necessárias. Fim da manifestação de interesse fez aumentar casamentos de conveniência. A extinção em 2024 do mecanismo de manifestação de interesse levou a um aumento dos casamentos de conveniência para obtenção da autorização de residência, revelou a Polícia Judiciária, PJ, que em 2025 abriu um recorde de 177 investigações. De acordo com o Portal Oficial das Estatísticas da Justiça, a PJ registou no ano passado 177 novos processos pelo crime de casamento de conveniência, mais 65 do que em 2024, quando foram abertas 112 investigações. Em 2023, ano em que foi extinto o Serviço de Estrangeiros e Fronteiras, SEF, tinham dado entrada a 48 processos na PJ e, em 2022, somente 3. Em 2025, a PJ encerrou o ano com 103 processos pendentes por casamentos de conveniência, 11,7% das 881 investigações por fechar relacionadas com a imigração ilegal. Califórnia. Autoridades ordenam saída de 40 mil pessoas por risco químico. As autoridades do sul da Califórnia deram ordem a 40 mil pessoas para saírem de suas casas por haver o risco de explosão de um tanque de armazenamento de um químico perigoso. As autoridades temem que o tanque, que sobreaqueceu na quinta-feira, se rompa e liberte o produto químico para o solo ou mesmo que exploda. Na sexta-feira, as autoridades disseram que conseguiram manter a temperatura do tanque, ganhando tempo para descobrir como repará-lo a tempo de evitar um desastre. Trata-se de um tanque de armazenamento de metacrilato de metilo de mais de 20 mil litros de uma fábrica de plásticos aeroespaciais na cidade de Garden Grove. Garden Grove fica cerca de 60 km a sul do centro de Los Angeles e a menos de 2 km de dois parques temáticos da Disneyland, ainda sem ordem de evacuação.
1: Mais notícias aqui na RCM, daqui a uma hora. Pois é, mas é que não era assim e começam os problemas, não é? Bem, isto é fabuloso, nunca estar atento àquilo que está a fazer. Meus queridos, muito boa tarde, sejam muito bem-vindos a mais uma edição do Ecos da Pátria aqui na Rádio Cantinho da Madeira. O meu nome é Salvino Domingos e vou ficar convosco até bem perto das 19, horário local, Alemanha, com certeza. Deixo-vos já seguir uma sequência de quatro canções e são elas Micael Carreira, Roberta Miranda, David Carreira e ainda a nova canção de Agatha. Tenham uma tarde com a boa música e boa disposição aqui na RCM. Se fique bem, fique por aí que eu vou passar, prometo que vou ficar com boa música. Tenham um ótimo fim de semana. Obrigado.
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0: A nova canção da Agatha, Silêncio Não É Amaré. São agora 17 horas e 20 minutos na Alemanha, menos uma hora em Portugal Continental e Madeira. Recordo-lhe que está com o programa Ecos da Pátria aqui na RCM. E hoje, sábado, dia 23 de maio de 2026, há acontecimentos importantes que aconteceram neste dia, mas há muitos anos atrás. Um dos acontecimentos mais importantes ocorridos em Portugal no dia 23 de maio foi o reconhecimento oficial da independência do Reino de Portugal através da Bula Manifestis Probatum, emitido pelo Papa Alexandre III em 23 de maio de 1979. As coisas importantes que aconteceram há mais de 200 anos atrás, não é? Sei lá quantos. Falo em 200, foi o número que me veio logo repentinamente à cabeça. Bom, mas há muitos anos, não é? Mas temos mais, lá mais para a frente. Por agora vamos voltar à música, porque está à nossa espera já a seguir a Beatriz e depois o Buba Espinho com os Bandidos do Cante, ainda a Bianca Barros e depois Viva Portugal com o Yossi. Ainda temos também o Pub com Versus Finance. Ai, isto não é? Liane Cruz, depois. Então, até já. Obrigado por estar desse lado. Seja feliz e estou outra vez todo despassarado. Bom fim de semana.
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0: Viva Portugal, foi a Yuse aqui na Rádio Cantinho da Madeira. E agora, já a seguir, SOS Consumidor, assim é que é.
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2: Olá, está aí desse lado no SOS Consumidor? Ótimo, queremos conversar consigo sobre as férias. Está certamente já a planear as suas férias e faz muito bem. E sabemos que este ano foi tão intenso, tão carregado de stress financeiro, que estamos todos ansiosos pelas férias, diria até pelas merecidas férias. Mas neste quadro de grande dificuldade, idealmente custo de vida, a maioria dos consumidores não conseguiu certamente poupar o suficiente para, enfim, ter aquele destino de sonho, ter as férias de sonho, e muitos estão a ponderar recorrer ao crédito. Porém, no momento que atravessamos, financiar as férias com recurso ao crédito talvez não seja a melhor opção. Poderá ser uma solução muito pouco acertada, que vai transformar as férias de sonho num pesadelo para o resto do ano. Por isso, queremos dar-lhe algumas ideias, dar-lhe algumas pistas e, sobretudo, alertá-lo para o seguinte: se efetivamente o recurso ao crédito é a única solução que tem ao seu dispor, antes de decidir, informe-se muito bem. Compare escolhas, compare respostas do mercado, faça simulações e depois decida da forma mais consciente, sendo certo que este será mais um encargo associado àqueles que já têm. Vamos então às três hipóteses que a DEC considera as menos penalizadoras para o orçamento familiar. Em primeiro lugar, as agências de viagem, na sua grande maioria, disponibilizam já pacotes de férias que são pagáveis em prestações. Portanto, têm um pagamento fracionado que permite pagar sem juros, pelo menos esta é a versão publicitária, embora seja certo que o valor global de uma viagem com o preço em prestações é mais elevado. Portanto, uma viagem comprada a pronto pagamento é mais barata do que uma comprada em regime de prestações. No entanto, se for verdadeiramente um pagamento, uma prestação sem juros, o que o consumidor deve confirmar de todas as possibilidades, deve tirar a limpo se efetivamente há ou não juros. Esta pode ser uma solução interessante para fazer então a sua compra de férias de sonho. Depois, saber que o crédito disponibilizado pelo banco ou pelas instituições de crédito para comprar férias é um crédito sempre com juros. Com juros, com comissões e com outros encargos, que se vão traduzir em mais uma prestação mensal que terá de pagar juntamente com o que já tem, nomeadamente com o crédito à habitação. No entanto, se optar pelo crédito do banco, saiba que há várias possibilidades também e que há várias ofertas. Os bancos fazem créditos com TIAGs diferentes, com taxas anuais de encargos fixos globais, por isso deve comparar, fazer simulações e escolher aquela oferta que tiver a menor TIAG possível. Finalmente, o cartão de crédito. O cartão de crédito que a maioria dos portugueses tem e que pode ser uma opção simples e prática, porque na verdade o cartão está limitado a um teto máximo disponibilizado pelo banco, chamado plafond, que permite ao consumidor ou ao seu utilizador, na maioria dos casos, pagar a totalidade do crédito nos 20 a 50 dias seguintes. Portanto, o consumidor pode comprar aquela viagem dividindo a totalidade do pagamento com o cartão em 20 a 50 dias seguintes, sem ter juros. Esta é uma opção que poderá ser interessante. Divide esse valor com o cartão de crédito e certamente estará mais facilitado o pagamento, sobretudo será mais leve porque não tem os juros associados. São três caminhos diferentes que merecem a sua avaliação, sendo certo que a DECO está aqui à sua espera. Passe pelo nosso site deco.pt e a equipa de proteção financeira poderá ajudá-lo a tomar as decisões e a fazer a escolha mais acertada para si. Até breve.
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0: Obrigado, Dona Dolores. Não sei como é que ela se chama, mas é igual. Bem, meus queridos, 17 horas e 41 minutos na Alemanha. Vamos continuar com mais história. Em 1881, no dia 23 de maio, nasceu Sacadura Cabral. O aviador Arthur de Sacadura Cabral, que realizou com Gago Coutinho a primeira travessia aérea do Atlântico Sul em 1922. Nasceu precisamente neste

0: neste dia. É uma das figuras mais importantes da aviação portuguesa. Era, porque agora já não é. Bom, vamos então para boa música e boa disposição, como sempre, não é? A seguir vamos ficar com Leanne Cruz, depois o João Neto e o Leonardo, ainda o conjunto musical Irmãos Leais e depois o duo Enlace. Porque a melhor música de sempre é aqui na Rádio Cantinho da Madeira. Um ótimo fim de semana. Obrigado por estar desse lado. Seja feliz.
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0: já são 17 horas e 56 minutos na Alemanha, menos uma hora em Portugal continental e Madeira. Estamos a quase com uma hora de programa no final. Ainda faltam uns minutinhos, não é? Ainda há tempo para passar uma música para o Manuel Santos Santos, que desejava ouvir uma música de Olga Marques, O Apito ao Comboio. Meu querido, não posso satisfazer o seu desejo hoje, nem o seu e talvez o de ninguém, porque eu ontem recebi um novo computador e ainda não está completamente configurado, ainda falta instalar muitos programas que são necessários para, por exemplo, o programa que eu chamo Distribuidor Internacional, onde eu vou buscar todas as músicas que há ao de cima da terra. Isto, aquelas que são de artistas consagrados, não é? Porque muitas que às vezes pedem que é só do YouTube, aqueles artistas que gravam para o YouTube, essas músicas lá não estão, e pois eu também ao YouTube não vou buscá-las. Querido Manuel, desculpa, pá, muito obrigado pela sua participação. Na próxima semana tudo será bem mais fácil, não é? Eu hoje estou aqui um pouco enrascado com o programa mesmo, porque não está tudo bem configurado. Estou a fazer aqui uma ginástica bestial, mas vou andando. Isto são canções que eu tinha de reserva num disco rígido externo e para desenrascar o programa hoje, pois estou a trabalhar assim. De qualquer forma, temos aqui a nova canção da Mónica Sintra, chama-se Barbie. Não sei se vai gostar, mas pronto, escolho esta canção para a sua dedicatória, que dedica para todo o auditório. Um abraço, querido amigo, tenha um resto de tarde de sábado feliz, com boa disposição sobretudo, não é? Ao nosso querido amigo Camacheiro de Boston, ele enviou-me uma mensagem com um olá, boa tarde, etc, não é? Aquelas coisas que todos os ouvintes costumam fazer e bem hajam, e diz ele que não sabia que eu vivia ou que era de Aveiro, porque viver vive na Alemanha, e tem muitos amigos na Gafanha da Quem. Pois, meu querido, a Gafanha da Quem são meia dúzia de metros da Gafanha do Carmo até lá. É que eu não sou propriamente da cidade de Aveiro, não é? Eu pertenço à cidade de Aveiro, à região de Aveiro, mas não vivo lá. A casa dos meus pais é na Gafanha do Carmo e dali da Gafanha da Quem, da Gafanha do Carmo, portanto, na Rua do Cemitério, já que conheço as nove gafanhas, da Rua do Cemitério, sempre a estrada em frente, passa-se a floresta, passa-se depois uma pontezinha, damos de caras com a fábrica da Vista Alegre, que tem uma cota, não sei de quanto, mas do Cristiano Ronaldo, também é sócio da Vista Alegre. Cristiano Ronaldo tem tudo, não é? E nós? Nós não temos nada. Nem ao menos temos música para fazer um programa de rádio como deve ser, não é? Que tristeza, meu Deus. Querido Camacheiro de Boston, um abraço, querido amigo. Obrigado, considero um gafanhão também. Comi muitas enguias na ria, adorei muito. Exatamente, a região de Aveiro é a região das enguias. Credo que eu nem posso vê-las, assustam-me, e comê-las muito menos. Bom, vamos então já seguir para a canção de que o Manel dedica para todo o auditório. Não é propriamente a que ele desejava ouvir, mas paciência, meu querido amigo. Tenha um ótimo fim de semana. A seguir, Barbie com Mónica Sintra, o seu novo single.
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0: Barbie é a nova canção da Mónica Sintra aqui na Rádio Cantinho da Meira. Agora são 18 horas e 4 minutos na Alemanha. E vamos então para o Essencial de Informação com Inês Castro aqui na RCM. Um ótimo fim de semana.
1: Inês Sousa Real lamenta caso de crianças abandonadas e diz que é uma tamanha crueldade. A líder do PAN comentou, este sábado, o caso das crianças francesas abandonadas em Alcácer do Sal, tendo também elogiado o homem que as encontrou. A leitura das medidas de coação da mãe e do padrasto está marcada para este sábado e o Ministério Público estará a pedir prisão preventiva. Inês Sousa Real, a porta-voz do PAN, recorreu às redes sociais, este sábado, para comentar o caso das crianças francesas abandonadas na zona de Alcácer do Sal. Tempestades. Seguro aponta descoordenação e pede que se acelerem apoios. O Presidente da República considera que as consequências do mau tempo que atingiu o país no início do ano exigem que se acelerem apoios, se clarifiquem medidas e se melhore a coordenação entre entidades no terreno. No relatório da presidência aberta na zona centro do país, realizada por António José Seguro entre 6 e 10 de abril às zonas afetadas pelas tempestades, hoje divulgado pelo Jornal Público e a que a Lusa teve acesso, o chefe de Estado avisa, na introdução, que para muitas famílias, empresas e comunidades, esta crise ainda não terminou. As consequências desta crise persistem e continuarão a persistir ao longo do tempo. E também por isso deve continuar a vigilância sobre os apoios, sobre a reconstrução e sobre a capacidade do país e, em particular, do Estado, para retirar deste episódio as conclusões e as lições necessárias. Fim da manifestação de interesse fez aumentar casamentos de conveniência. A extinção em 2024 do mecanismo de manifestação de interesse levou a um aumento dos casamentos de conveniência para obtenção da autorização de residência, revelou a Polícia Judiciária, PJ, que em 2025 abriu um recorde de 177 investigações. De acordo com o Portal Oficial das Estatísticas da Justiça, a PJ registou no ano passado 177 novos processos pelo crime de casamento de conveniência, mais 65 do que em 2004, quando foram abertas 112 investigações. Em 2023, ano em que foi extinto o Serviço de Estrangeiros e Fronteiras, SEF, tinham dado entrada 48 processos na PJ e, em 2022, somente 3. Em 2025, a PJ encerrou o ano com 103 processos pendentes por casamentos de conveniência, 11,7% das 881 investigações por fechar relacionadas com imigração ilegal. Califórnia. Autoridades ordenam saída de 40 mil pessoas por risco químico. As autoridades do sul da Califórnia deram ordem a 40 mil pessoas para saírem de suas casas por haver o risco de explosão de um tanque de armazenamento de um químico perigoso. As autoridades temem que o tanque, que sobreaqueceu na

0: Quinta-feira, se rompa e libere o produto químico para o solo ou mesmo que exploda. Na sexta-feira, as autoridades disseram que conseguiram manter a temperatura do tanque, ganhando tempo para descobrir como repará-lo a tempo de evitar um desastre. Trata-se de um tanque de armazenamento de metacrilato de metilo, de mais de 20 mil litros, de uma fábrica de plásticos aeroespaciais na cidade de Garden Grove. Garden Grove fica cerca de 60 km a sul do centro de Los Angeles e a menos de 2 km de dois parques temáticos da Disneyland, ainda sem ordem de evacuação.
1: Querida Inês, muito obrigado e um ótimo fim de semana. Tenha uma ótima tarde de sábado, dia 23 de maio de 2026, e vamos para mais uma informação de cultura. E foi em 1905, a 23 de maio, a inauguração do Museu Nacional dos Coches. Foi inaugurado em Belém o primeiro museu do mundo dedicado a coches reais. Hoje, um dos mais visitados de Portugal. Pois eu nunca lá fui, meus queridos. Tenham um ótimo fim de semana. Vamos continuar com música e mais um bloco de 4 canções. E já a seguir ficamos então com Bibiana, depois Carlão, Badoxa, ainda Edmundo Inácio com... e também Os Vizinhos. Pronto, 5 canções, que é para eu ter um bocadinho de descanso. Meus queridos, obrigado por estarem desse lado. Está com a Rádio Cantinho da Madeira e o programa Ecos da Pátria. Eu sou Silvino Domingos e vou ficar consigo até bem perto das 19 horas, horário local, portanto, horário da Alemanha, na verdade. Bom fim de semana, sejam felizes.
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0: O pôr do sol foram os vizinhos aqui na Rádio Cantinho da Madeira. Bem, meus queridos, já estamos com mais 26 minutos depois da segunda hora do programa Ecos da Pátria. Apenas sensivelmente 40 minutos nos falta para terminar o programa, mas ainda muita música para ouvir e pouca conversa. Só tenho que dizer para o Camacheiro de Boston, meu querido, é sempre bom saber que há pessoas em Boston, não sei se é aí que vive, mas segundo o seu nome, Camacheiro de Boston, não é? Penso que viva por aí, por esses lados, não sei. É sempre bom saber que há pessoas que estão longe de mim, longe do nosso Portugal, e conhecem a região de Aveiro talvez melhor do que eu. Devo dizer que sim, conforme me diz ali nas suas mensagens, Aveiro tem muita história, sobretudo a pesca, ali o lado da Mortosa, que é do outro lado da cidade de Aveiro, do outro lado da ria de Aveiro, tem muita história sobre a pesca e, enfim, muitas coisas que eu por acaso sei, mas já não me recordava tanto. Ainda bem que me está a avivar a memória. Obrigado, querido amigo. Tenha um ótimo dia e bom fim de semana para si e sua família. Seja feliz. Meus queridos, e agora vamos continuar com mais música ou vamos a mais umas frases de cultura? É que em 1905, a inauguração do Museu Nacional dos Coches, esta já falei, mas no dia 23 de maio de 1923 foi o nascimento do Eduardo Lourenço. Não sei se algum de vocês conhecia, eu por acaso o conheci, foi um grande amigo meu. Estudámos juntos na Universidade de Coimbra, mas depois cada qual seguiu o seu rumo. Um dos maiores ensaístas portugueses, autor de O Labirinto da Saudade, nasceu em 23 de maio de 1923. Aquilo que a gente não aprende, não é? Hoje em dia, com todas as possibilidades que temos de ir pesquisar o copilote do Windows. Maravilha. Bom, vamos lá para mais um bloco publicitário e depois vamos ficar com quatro canções, que são elas os 4:30, Meu Amor Dorme Bem. Eu gosto muito desta canção. Depois, Andorinhas com Ana Moura e ainda A Casa de Fernando Daniel. E depois, Ana Bacalhau com Império é Fino. Isto hoje está um pouco despassarado, como sempre, não é? É por isso que as pessoas, quando eu entro em emissão, está uma cota de 70% e pico, 72%, 73%, e logo que eu entrei em emissão cai logo para 60%. Não faz mal, está tudo bem. Ainda que fosse só 1% de auditório, eu continuava sempre a fazer o programa, sem problema algum. Obrigado, Camacheiro. Mandou-me mais uma mensagem que estou a ver aqui no relógio, uns 30 quilómetros, pois não consigo ler mais. Bom, vamos lá embora para a música e depois já falamos daqui a pouco mais, está bom? O meu amigo Camacheiro, bem, não dá para ligar, não tenho a configuração feita. Se não, podia ligar para aqui para o programa, aqui no Messenger mesmo, tipo telefone, mas hoje não, que conforme disse, não tenho o computador configurado para muitos programas ainda que faltam. Bom fim de semana, obrigado por estarem desse lado, sejam felizes.
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são as andorinhas de Ana Moura aqui na Rádio Cantinho Deira. A temperatura aqui na cidade da Alemanha é atualmente de 24 graus. Está um dia bonito hoje. Continuamos então com a música e fica para ouvir a casa de Fernando Daniel. Tenha uma ótima tarde de sábado com a boa música e boa disposição. Seja feliz.

casa de Fernando Daniel. Que maravilha, isto é maravilhoso, é bom. Isto não é só bom, é Ecos da Pátria. Mais do que bom, é maravilhoso. 18 horas e 41 minutos na Alemanha, menos uma hora em Portugal Continental e Madeira. E vamos para a nossa última rubrica de cultura. E esta é recente, tem apenas 6 anos, mas tudo o que tem a ver com morte não é boa notícia. Mas enfim, tudo tem que acabar, não é? Tudo o que nasce morre. Em 2020, no dia 23 de maio, morreu a escritora Maria Velho da Costa. Eu também conhecia, foi uma grande colega minha. Figura central das novas cartas portuguesas e da literatura contemporânea portuguesa. Maravilhoso, não é? Saber de tanta coisa, aquilo que nós não sabíamos e aquilo que nós possamos ficar a saber num programa de rádio, não é? Isto para quem se interessa de cultura, história e até mesmo ficção científica. Bom, o Ecos da Pátria tem muita coisa todas as semanas novas. Eu estou sempre à procura de inovação para que haja sempre outros conteúdos no programa e nunca ser só e simplesmente aquela coisa, música. Agora ouvimos a Ana Bacalhau e vamos ouvir Kalema. E depois, no final, ouvimos Kalema e agora vamos ouvir Carolina dos Landes. Aquela coisa básica.

0: básica, não é? Que não é muito adequado para um programa de rádio, mas enfim, cada qual faz conforme sabe e lhe apetece. Atenção que não estou a dar pancada a ninguém, atenção, por amor de Deus, não quero que me interpretem dessa forma. É que eu às vezes tenho o coração na boca e ou o cérebro na boca e ele fala tudo aquilo que pensa de repente, não é? Bom, é, sou assim, mas sou bom rapaz. Minha mãe já dizia antigamente que eu era bom rapaz e muitas pessoas lá da Gafanha diziam que eu era o filho mais bonito de João Caneiro. Ai, eu ficava cheio de vaidade quando tinha os meus 13, 14, 15 anos. 16 anos, ai que maravilha aqueles tempos da juventude, não é? Sobretudo juventude ainda adolescente. Bom, e depois, comecei, os anos começaram a passar e passaram tão depressa que chegámos ao dia de hoje e tenho quase 67. Que coisa, não é? Quando pensamos que ontem tinha 13 anos... Quase uma mesma forma de dizer, não é? Há vezes coisas que me recordam da minha infância, da minha juventude, e parece que foi há tão pouquinho tempo, não é? E quando dou conta já passaram 50 anos. Que coisa tão estrondosa, não é? É um despaupério. Bom, vamos lá para a música, mas antes vamos aqui para o meu jingle preferido. Meu...
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0: O esquema com esta magnífica canção Destino. Estamos com a Rádio Cantinho da Madeira e o programa é Ecos da Pátria. Eu sou o Silvino Domingues. Meus queridos, estamos a 8 minutos do final do programa. Até lá, mais duas canções e vão ser Carolina das Landes com Avião de Papel e depois Botão, é Joana Almeirante. Agora o Botão, de que lado é, não sei. Não sei se é da camisa, se é das calças ou se é do chapéu, não sei. Bom, quanto a mim, desejo-vos saúde e paz, porque o resto do universo traz. Aproveite sempre o lado mais positivo da sua vida para que no futuro tudo lhe possa parecer bem mais fácil. Seja feliz, obrigado pela sua preferência aqui na RCM e voltamos-nos a ouvir na próxima semana, se Deus quiser. Até lá, sejam felizes. Bom fim de semana.
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0: Já a seguir, Paixão Lusitana.
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Provavelmente bom dia, boa tarde ou boa noite, dependendo da hora e do local em que estejam a sintonizar a Rádio Cantinho da Madeira. O meu nome é Carlos Sousa e ficarei aqui a fazer-vos companhia até cerca das 20 horas, apresentando o programa Paixão Lusitana, hoje que é o dia 23 de maio de 2026, já não sabia em que mês é que estávamos. Muito obrigado a todos vós por estarem desse lado, na sintonia da Rádio Cantinho da Madeira. Hoje um dia maravilhoso de verão aqui na capital inglesa, um dia que teve com 29 graus de temperatura, muito bom, muito bom, foi um dia maravilhoso, ainda está muito calor, neste momento não sei

qual a temperatura que está neste momento, mas já vou-vos dizer qual a temperatura que está neste momento. Mas foi um dia que esteve muito, muito, muito calor. Vai estar também o fim de semana, um fim de semana grande, que na próxima segunda-feira é feriado cá então em Londres, ou em todo o Reino Unido, né? E estamos neste momento com 28 graus. Tivemos uma máxima de 29 e amanhã vai estar 30 graus. É assim, se quiser participar no meu programa, já sabe como pode chegar a também. Pode chegar a também através da salinha de chat da Rádio Cantinho de Madeira. Para aceder à nossa salinha de chat, terá que visitar o nosso portal www.cantinhodamadeira.pt e aí pode aceder também então à nossa salinha de chat, onde está a Maria Brito, que ouve nos Enganos e uma das ilhas do canal da Mancha. Muito, muito obrigado por estar na nossa sintonia, amiga Maria Brito. Mando um grande abraço também para todos aqueles que fazem parte do grupo de amigos da Rádio Cantinho de Madeira no Facebook, para todos aqueles que aí estão, uma muito boa tarde e muito obrigado por estarem desse lado. Muito boa tarde também para Manuel Santos Santos, que ouve-nos em França. Boa tarde, amigo Manuel, obrigado por estar aí desse lado na sintonia da Rádio Cantinho da Madeira. E vamos ficar com Miguel e André, Luz do Meu Olhar, o tema que vamos ouvir. Depois passe pela salinha de chat e também pelo Facebook para ver se tem mais alguém para cumprimentar.

Eu quero mandar um grande abraço para Jersey, para uma das ilhas do Canal da Mancha, para o meu colega de locução, o Ricardo Cassiano, ele que está para aqueles lados na sintonia da Rádio Cantinho da Madeira. Muito obrigado por estares ligado a nós, Ricardo. E também um muito boa tarde para o Duarte Caetano, que também para aqueles lados da ilha de Jersey está na nossa sintonia, para si e para a sua esposa. Um muito, muito obrigado por estarem ligados a nós aqui na Rádio Cantinho da Madeira. De seguida vou até a França para satisfazer este pedido musical. É um pedido musical que vem da parte do Manuel Santos Santos. Ele diz que então gostava de ouvir o Jorge Ferreira com o tema Nunca Te Esquecerei, para todos aqueles que estão na sintonia da Rádio Cantinho da Madeira. Muito obrigado ao Manuel Santos Santos.

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1: E de seguida vamos ficar com a voz do Tony Carrera. É um tema musical, um pedido musical que vem da parte do Ricardo Cassiano, o destino aqui da Rádio Cantinho de Madeira, para todos nós, ele que está na ilha de Jersey, a aproveitar este calor. Vamos então ficar com Tony Carrera e Sonhos de Menino.

Eu renovo aqui os votos de um excelente fim de semana para todos vós, ouvintes da Rádio Cantinho da Madeira. És tudo para mim. É o tema que vamos ouvir já de seguida, quando estamos com 18 minutos depois das 6 horas da tarde.

Agora vamos ficar com mais música aqui na Rádio Cantinho da Madeira. Vamos ouvir Dua Linga com o tema A Rainha dos Meus Sonhos.

Vamos ficar com um pedido musical. Este pedido musical vem da ilha de Jersey. É um tema que foi então pedido pelo Duarte Caetano. Ele diz, se for possível, passa esta música, agradecia. É a nova música do Diogo Freitas. Obrigado. Então vamos ficar com o Diogo Freitas e o tema Canguru. Obrigado a todos vós por estarem ligados a nós aqui na Rádio Cantinho da Madeira.

E de seguida vamos ficar com a voz do Márcio Amar, o cantor camacheiro, a passar aqui nas ondas da Rádio Cantinho da Madeira. O Márcio que se encontra aqui em Londres e que amanhã vai atuar na festa do Divino Espírito Santo em Crowley. Ele que já ontem atuou num restaurante português, não sei bem onde é que ele esteve ontem. Vi um vídeo no Facebook, mas não recordo bem onde é que ele esteve ontem. Vamos então ficar com Márcio Amaro e o

Pois é, eu sabia que alguém ia saber onde é que o Márcio Mar esteve a atuar ontem. Foi preciso o Duarte Caetano, que está tão longe, está na ilha de Jersey, a me dizer que ele esteve no Lusitânia. Foi exatamente no Lusitânia, no restaurante Lusitânia, em Wandsworth Road, que o Márcio Mar esteve a atuar. Hoje, se calhar, até vai atuar em algum lugar, mas não tenho essa informação. Vamos ficar com o tema Minha Portuguesa, para todas as nossas ouvintes portuguesas que estão na sintonia da Rádio Cantinho da Madeira. Desejo a todos vós a continuação de um excelente fim de semana.

É a Paixão Lusitana aqui na Rádio Cantinho da Madeira e desejo a todos vós a continuação de um excelente fim de semana. Vamos ficar com o Leandro e Leonardo e o tema Eu Juro. Eu também juro que adoro estar aqui a fazer-vos companhia.

Muito boa tarde para a Lisa Vandinta, ela que ouve-nos para os lados dos Estados Unidos da América, no estado de Massachusetts, minha conterrânea Camacheira. Boa tarde, Lisa, obrigado por estar desse lado. Também muito boa tarde para o nosso Camacheiro de Boston, o Lúcio Valente, que também no estado de Massachusetts ouve-nos. Um grande abraço para ti, um beijinho à Lucinda e tudo bom para vós aí nos Estados Unidos da América. Vamos ficar com mais música. O José Cid vai subir aqui aos palcos da Rádio Cantinho da Madeira para interpretar o tema Amigos. Este tema vai para todos os meus amigos. Muito obrigado a todos vós por estarem ligados a nós, quando neste momento faltam 15 minutos para as 19 horas.

voz da Sónia Nóbrega, esta conterrânea, nossa conterrânea madeirense, radicada aqui no Reino Unido. Vamos ficar com o povo meu, minha gente.

E assim vamos dando continuidade ao programa Paixão Lusitana aqui na Rádio Cantinho de Madeira. Vamos ficar com Carlos Guilherme e o tema Quando o Coração Chora de Amor.

0: Mando um grande abraço para o meu mano José João Fernandes de Sousa, que ouve-nos também aqui em Londres. Obrigado, mano, por estares ligado a nós aí desse lado. Obrigado e a continuação de um excelente fim de semana.
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0: Vamos de seguida a ficar com o Paulo Oliveira e o tema Amigo Imigrante. Este vai para todos os imigrantes que estão na sintonia da Rádio Cantinho da Madeira.

E assim vamos dando continuidade ao programa Paixão Lusitana aqui nesta que é a vossa rádio de eleição, a Rádio Cantinho da Madeira. Vamos ficar com a voz do cantor madeirense Luís Filipe Aguiar, ele que já não se encontra entre nós, ele que vai nos deixar o tema Pequena Amante.

Neste preciso momento passam 3 minutos depois das 19 horas. Está na sintonia da Rádio Cantinho da Madeira ouvir o programa Paixão Lusitana com Carlos Sousa. É tudo para mim, é o tema que vamos ouvir já de seguida.

Já está no ar o próximo tema que vamos ouvir aqui na Rádio Cantinho da Madeira. Vamos ficar com o Du, Canela e Mel, e o tema que eles vão interpretar para nós tem que ter amor, pois é tudo bom, muito melhor quando fazemos tudo com amor.

E assim vamos dando continuidade ao programa Paixão Lusitana aqui na vossa rádio. Vamos ficar com a voz do Álvaro Florença e agradecer dia a dia.

E assim vamos dando continuidade ao programa Paixão Lusitana aqui na Rádio Cantinho da Madeira. Vamos ficar com mais música aqui na Rádio Cantinho da Madeira quando passam neste precisamente 14 minutos depois das 19 horas. Canaixeira.

E agora vou até a França para satisfazer este próximo pedido musical, Manuel Santos Santos. Então disse que gostava de ouvir este tema musical e ele quer oferecer este tema para todos aqueles que estão na sintonia da Rádio Cantinho da Madeira. Vamos então ficar com este tema já de seguida. Muito obrigado ao Manuel Santos Santos por este tema musical. Vamos ficar com Renata Passa e também Juninho, que vão interpretar o tema Cuida de Mim, Meu Amor.

Está exatamente na Rádio Cantinho da Madeira, ouvir o programa Paixão Lusitana. Seguida vamos recordar a voz do Marco Paulo, Estrela da Minha Vida, é o tema que vamos ouvir.

fiel, lindíssima voz do Marco Paulo a passar aqui na Rádio Cantinho da Madeira. Vamos aqui recordar mais uma voz que já, também não se encontra entre nós, ela que já deixou-nos, mas que também deixou muito, muito mesmo, muita boa música, com a lindíssima voz Linda de Souza, com o Bailinho da Madeira.

Muito boa tarde para a Ana Garcês. A Ana Garcês, que é em Cardiff, a capital do país de Gales. Boa tarde para si. Um grande beijinho e um grande abraço a Cifrota também. Obrigado por estarem ligados a nós aqui na Rádio Cantinho da Madeira. Vamos ficar com um copo de vinho verde. Interpretação do Paulo Alexandre, com este calor que está hoje por cá nas bandas de Londres. E acho que um pouco por todo o Reino Unido, está mesmo para beber um copinho de vinho verde bem, bem fresquinho.

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1: Vamos de seguida ficar com Vítor Espadinho e o tema Recordar é Viver.
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São 19 horas e 38 minutos e agora vamos ficar com o tema Acabamos Junto à Praia, uma interpretação do José Cid, recordar este grande tema musical. E hoje realmente faz lembrar com o tempo que esteve aqui hoje em Londres, que uma cabana junto à praia era mesmo que era bom.

E quando estamos sensivelmente a 15 minutos do final da minha missão de hoje, vamos ficar com a voz do Márcio Amar e o tema Ser Madeirense.

E assim chegamos ao final de mais uma emissão do programa Paixão Lusitana aqui na Rádio Cantinho da Madeira. Fica um encontro marcado para de hoje a outro dia. Foi um prazer enorme, uma vez mais, ter estado aqui a fazer-vos companhia. Fica então um encontro marcado para o próximo sábado.

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1: 9 horas e 3 minutos.

Olá, amigos e ouvintes da Rádio Cantinhos da Madeira, muito boas noites, boas tardes ou mesmo uns bons dias, tudo dependendo do horário local que estejam à escuta da Rádio Cantinho da Madeira. Muito boa noite ao nosso amigo Carlos Sousa e ao meu muito obrigado pela sua excelente emissão, como sempre, como também vai o meu muito obrigado a todos os nossos amigos e amigas, colegas que já tiveram em emissão no dia de hoje.

Nos amigos da Rádio Quentinho da Madeira, temos para cá nossa amiguinha Olga Santos, nossa amiguinha de locução. Um grande beijinho. Temos igualmente por cá o nosso amigo Carlos Sousa, um forte abraço e o meu muito obrigado pela sua excelente emissão, como sempre. Um grande beijinho à nossa amiga e ouvinte Eugénia Andrade. E outro grande beijinho à nossa amiga e ouvinte São Vieira. Amigos, hoje sábado à noite, como sempre, teremos música e muita música bem mexidinha e, se possível, para todos os gostos. Já agora, façam o possível de gastar um pouco as calorias acumuladas durante a semana.

Amigos, como sempre, o meu primeiro tema musical é dedicado a todos e todas que acabo de citar, como também para todos quantos me escutam pelos quatro cantos do mundo. Vos desejando a todos uma boa noite e um bom fim de semana. Amigos, o que é prometido é devido, então aqui vai o meu primeiro tema musical desta minha emissão de hoje. Para todos vós, com muito carinho. Aqui vai.

Muito boas noites ao nosso amigo Lúcio Valente, que nos escuta pelos lados de Boston. Grande abraço, amigo. Grande beijinho à esposa Lucinda.

Ora, muito boas noites aqui ao nosso amiguinho Francisco Brazão. Forte abraço, amigo. Beijinho à esposa e restante família.

Amigo, deste tema que já está no ar, eu dedico pessoalmente à nossa amiguinha de locução Maria Freitas, desejando as rápidas melhoras e em forma de agradecimento por tudo o que faz a Maria por mim. Obrigado, Maria, para si com muito carinho.

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1: Ora, muito boas tardes aqui à nossa ouvinte, Fátima Batista. Bem-vinda à sintonia da Rádio Cantinho da Madeira.

Grande beijinho aqui à nossa amiguinha de locução Maria Freitas, que me faz saber que me escuta algures pelos lados de Inglaterra. Rápidas melhoras, Maria, esperando que a coisa se esteja a arranjar que um pouco melhor na sua vida. Saudinha da boa, Maria. Um grande beijinho aqui, deixa-me cá ver quem é que estava por cá, pedacinho que já fugiu. Um grande beijinho, um grande abraço aqui ao nosso amigo Duarte Pretelo. Seja muito bem-vindo, amigo. Amigos, o próximo tema que já vai para o ar de seguida dedica a todos e todas que estejam à escuta da Rádio Cantinho da Madeira e desejo-vos continuação de uma boa noite e um bom fim de semana.

comigo no próximo tema musical, que já vai para o ar de seguida, e dedico pessoalmente ao meu amigo Cedrico Rodrigues, que me escuta pelos lados de Manchester, desejando a ele uma boa noite com um forte abraço e um grande beijinho à sua mamã, Dona Zita Rodrigues. Para o amigo Cedrico, aqui vai.

Amigos, o tema que já está no ar é uma sugestão do nosso amigo e ouvinte, Sr. Fernando Canha, que quer ouvir o tema para seu prazer pessoal, como também para dedicar a todo o auditório da Rádio Cantinho da Madeira. Desejando a todos uma boa noite e um bom fim de semana. Perdão. O meu muitíssimo obrigado aqui ao nosso amigo Fernando Canha pela sua participação ao programa. Bom fim de semana para si, amigo, também. Aqui vai.

0: 10:02.
1: Ora, muito boas noites aqui ao ouvinte São Rodrigues. Seja muito bem-vinda à sintonia da Rádio Cantinho da Madeira. Amigos, o próximo tema musical é uma sugestão do nosso amigo Duarte Pretelo, que, como sempre, agradece todos os locutores e locutoras que tiveram em emissão no dia de hoje. Ele disse-me que estava no meio das galinhas e que andava um pouco estonteado, que ainda não tinha recuperado todo o soro. Eu não sei o que, o homem entende por ser soro, mas se é o que penso, não é para menos. Amigo Duarte, tenha cuidado contigo, porque esse soro, o soro na minha terra era branco, mas se calhar na sua é vermelho, não sei. Explique-me isto na próxima mensagem que me enviar, explique-me bem o soro na sua terra, de que cor é. Em todos os casos, estou a brincar com o nosso amigo Duarte, que é muito simpático e um ouvinte assíduo. O meu muito obrigado, amigo Duarte, para ter pela sua participação ao programa. Ora, o nosso amigo Duarte me sugere um tema musical para dedicar a todos os debilitados que estejam à escuta da Rádio Cantinho da Madeira, não esquecendo a nossa amiguinha e ouvinte e amiguinha de locução, Maria Freitas, para que tenham rápidas melhoras e que estejam de regresso à companhia da Rádio Cantinho da Madeira. Quero aqui dar as boas-noites à nossa amiguinha e ouvinte Maria Carvalho, que nos escuta pelos lados do Luxemburgo.

Um grande beijinho para si e obrigada pela sua companhia. Então, aqui vai o tema sugerido pelo nosso amigo Duarte Pretelo para todos os debilitados que estejam à escuta da Rádio Cantinho da Madeira.

Grande abraço aqui ao nosso amigo e ouvinte João Faria, beijinho a Fátima Batista, grande beijinho à nossa amiga e ouvinte Eugénia Andrade.

nosso amigo Duarte Pretelo, como sempre, com um tiro mata dois coelhos. Coelhos ou coelhas? Ele, apesar de andar lá no meio do soro das galinhas e dos cavalos, de toda a bicharada, como diz o homem, ele não se esquece de ninguém e assim já é bem bom para um amigo. O nosso amigo Duarte Pretelo me sugere um segundo tema para dedicar a todos os seus amigos e amigas que estejam à escuta da Rádio Cantinho da Madeira, como também a todos quantos estejam de aniversário no dia de hoje, lhe desejando um feliz aniversário. O meu muito obrigado aqui ao nosso amigo Duarte Pretelo pela sua participação ao programa e é um assíduo ouvinte. Obrigado, amigo Duarte, aqui vai.

amigos, o próximo tema musical que já vai para o ar de seguida eu dedico pessoalmente ao casal de amigos Jorge e Helena Durães, que me escutam aqui pelos dados de meu voz, lhes desejando uma boa noite e um bom fim de semana.

Amigos, é neste momento em França, 22 horas 38 minutos. Caminhamos a passos largos para o final desta minha emissão de hoje.

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1: Amigos, estamos na reta final da emissão de hoje, mas não saiam dos vossos lugares, que logo de seguida teremos a nossa amiga Nita Sousa desde o Funchal, para quem eu envio um grande beijinho e lhe desejo uma ótima emissão.

Muito boas noites ao nosso amigo Jorge Durães, que me escuta pelos lados do Mabuge. Um grande abraço, amigo Jorge, beijinho à esposa Lena Durães. Espero que tudo esteja pelo melhor possível aí pelos lados do Mabuge e que não tenham tido um calorzinho como nós tivemos aqui por este lado. E amanhã falam que vai ser a mesma coisa, não sei como vai ser, mas havendo algo fresquinho no frigorífico, a coisa vai se arranjar. Um grande abraço, amigo Jorge, e obrigado pela sua pela sua companhia. Grande abraço. Aqui vai o próximo tema musical. Relembro que estamos mesmo na reta final da emissão de hoje.

amigos, está no ar o meu último tema desta minha emissão de hoje, tema este que dedico a todos e todas que me acompanharam durante estas duas horinhas de emissão. E fico muito obrigado.

Amigos e ouvintes da Rádio Cantinhas da Madeira, chegamos assim ao final de mais uma emissão de sábado à noite. Para todos e todas que me acompanharam-me muitíssimo obrigado, desejo-vos continuação de uma boa noite e um bom fim de semana. Desejo igualmente uma boa emissão à nossa amiga Nita Souza, que estará em nossa companhia dentro de minutinhos, ou seja, de segundos. Nita, para si, um grande beijinho e uma boa noite, boa emissão. Até uma próxima, se Deus quiser. Boa noite.

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1: Olá, boa noite. Boa noite a quem se está aqui, se está juntando aqui à RCM, aqui é o nosso grupo. Temos aqui a nossa amiga Isabel Mendonça. Olá, boa noite e obrigada por estar desse lado. Também boa noite à amiguinha Jane Andrade. Boa noite, um beijinho e obrigada. E agora, de seguida, vamos ficar com um tema intitulado Nossos Corações Dançam no Mesmo Ritmo. Vamos à música.

dança no mesmo ritmo, é verdade. Quero dar uma boa noite ao grupo de amigos da RCM. Aqui temos o nosso amigo Flávio Martins. Boa noite e obrigado. E agora, quem é que não se recorda dos amores de escola? Então vamos à música.

Antes de mais, quero dar uma boa noite ao nosso amigo Camacheiro de Boston, os nossos amigos o Lúcio e a Lucinda. Olá, boa noite e um beijinho e obrigado por estarem desse lado.

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1: Lindíssimo tema que acabamos de escutar. Ai, pois, se eu pudesse, voltaria atrás para ter os meus 19 anos, é verdade. E agora, de seguida, vamos ficar com outro tema. Um tema, a noite, esta noite de encanto.

Estivemos com o tema Noite de Encanto. Quero dar uma boa noite à nossa amiga e ouvinte Graciela Freitas, que se encontra no grupo de amigos da RCM. Bem, agora vamos ouvir este tema. A menina bonita não paga, mas também não anda. Vamos à música.

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0: 11 horas da noite, na Madeira.
1: E neste momento são 23 horas, 1 minuto e 31 segundos, hora

0: Portugal continental e da Ilha da Madeira. E quanto ao tempo cá no Funchal, temos aqui uma temperatura amena, é verdade. Estivemos hoje com 23 graus máxima e mínima 15 graus centígrados. Amanhã, 24 de maio, temos também uma máxima de 22 graus e uma mínima de 15 graus. Na segunda-feira, teremos, segunda-feira, dia 25 de maio, também teremos uma temperatura 23 graus, temperatura máxima e mínima 15 graus. Terça-feira também a mesma temperatura. Na quarta-feira vai descer 21 graus e máxima e mínima 14 graus. Na quinta, 22 graus a máxima e 15 graus centígrados a mínima. E na sexta-feira, ao iniciar o fim de semana, teremos uma máxima de 23 graus e uma mínima de 17 graus. E vamos continuar aqui com mais música. Vamos para a segunda e última parte da reta final. E vamos abrir esta parte com o recente trabalho discográfico de Ozzy. Viva Portugal! Vamos lá!
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E aos Pinto, viva Portugal! E agora, para não perder o ritmo, vamos continuar. Vamos com o tema Mexe a Saia, Maria. Ai, ai.

0: É verdade, com a Anitta tudo sorri, é verdade, é uma alegria de viver. E como diz a música, o vai o racha.
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Quero dar uma boa noite a quem chegou agora ao grupo de amigos da RCM. Temos aqui o nosso amigo Alain e Aladim. Olá, boa noite, um beijinho. Rian Oliveira, olá. E temos também o nosso amigo Jorge Gavina, olá, boa noite. E vamos continuar com mais música, desta vez vamos ficar com Alain e Aladim, com aquele inimigo do peito.

do Peito com Rian Oliveira. E agora, de seguida, vamos ficar com um tema. Eu prefiro a noite escura. Quero dar uma boa noite ao nosso boss. Oh, meu Deus do céu. Cesária Camacho, olá, boa noite. Olá, boa noite, boss. Um beijinho. E vamos continuar com mais música com este tema.

0: Lindíssimo tema romântico com Dom Zenon. E agora a seguir vamos ficar com outro tema deste intérprete, Crime de Nós Dois.
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cantar este lindo tema romântico. É crime de nós dois. E agora vamos ouvir um bolero. Um bolero apaixonado, romântico.

Volve como ayer, volta como ontem. E agora vamos fazer uma pausa para o horóscopo deste dia 23 de maio de 2026. Vamos escutar.

0: Carneiro, hoje é um bom dia para se dedicar mais ao amor. O seu planeta regente é Marte, que lhe dá força e energia. Touro, avalie as suas ações e faça aquilo que você acha certo. E o seu planeta regente é Vênus, que lhe dá sensibilidade e bom gosto. Gêmeos, evite as discussões, desenvolva os assuntos com calma. E o seu planeta regente é Mercúrio, que lhe dá um pensamento rápido e ágil. Você é maravilhosa. Caranguejo, hoje esteja mais atento para não perder as oportunidades. O seu planeta regente é a Lua, que lhe dá imaginação e sensibilidade. Leão, hoje pode sentir dúvidas no campo amoroso, portanto o seu coraçãozinho está assim a bater com uma batatinha frita, como se costuma dizer, e o seu planeta regente é o Sol, que lhe dá o carisma e o magnetismo necessário para levar a vida para a frente. Virgem, está cheio de energia, aproveite! E o seu planeta regente é Mercúrio, que lhe dá pensamento analítico e cuidadoso. Balança, pode andar mais ansioso, procure relaxar. O seu planeta regente é Vênus, que lhe dá equilíbrio e diplomacia. Já Escorpião, hoje pode ter que lidar com mudanças imprevistas. O seu planeta regente é Plutão, que lhe dá a capacidade de transformar tudo o que encontra no seu caminho para melhor. Sagitário, procure manter o equilíbrio, faça exercício físico, faça o que puder. Se não tiver grande capacidade física, mexa os braços, mexa as perninhas, faça isso, está bem? E o seu planeta regente é Júpiter, que lhe dá sentido de justiça e idealismo. Já Capricórnio, anda aí com alguma tristeza, converse com os seus amigos, alegre o seu coração, não o quer ver assim. O seu planeta regente é Saturno, que lhe dá ponderação. Quanto a Aquário, está favorecido a nível material, pode ter maior poder de concretização e o seu poder regente é Urano, que lhe dá originalidade e lucidez. Já Peixes, hoje pode ter vitórias no campo profissional, aproveite, já não é sem tempo, e o seu planeta regente é Neptuno, que lhe dá intuição e capacidade de compreender muito além das aparências. E os signos mais favorecidos hoje são Virgem e Peixes. E os menos favorecidos são Capricórnio e Escorpião. Eu conto-lhe tudo.
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2: E acabamos de escutar o horóscopo do dia de hoje, 23 de maio de 2026. E vamos escutar o recente trabalho discográfico de Álvaro Florença. Vem bailar!

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0: Ana Castela trouxe-nos o nosso quadro. Bom dia, boa tarde, boa noite, onde quer que se encontre. É tão bom estar consigo. Acredite, nós gostamos mesmo do que fazemos, mas principalmente da sua companhia e também dos miminhos que nos dá. Obrigada por isso.
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1: Ora, já temos connosco o doutor Jorge Cosme para nos falar de hipnose, ou não. Doutor, seja muito bem-vindo.
2: Olá, Helena, viva, como está?
1: Estou ótima, está calor, eu adoro. Então, doutor, hoje vou-lhe falar de um caso, ou vários casos que estão a acontecer. Recentemente vem nas notícias que estão a ser julgados vários polícias em que duas quadras de Lisboa torturaram física e psicologicamente pessoas que prendiam. A pergunta que se coloca é: o que é que leva um polícia a agir desta forma? Há alguma